0: Coração Sertanejo continua reverberando as nossas almas, porém, chegou o momento de uma parada rápida. Não se preocupe, é apenas para pegar um ar e logo voltamos com mais músicas. Os que vibram na mesma frequência percebem que as emoções nunca param realmente. Dentro de instantes, traremos mais melodias para embalar as suas experiências.
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2: Bora tomar um chocolate quente. E rapidinho a gente volta com mais músicas.
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6: Retornamos ao Coração Sertanejo, revivendo a intensidade e o sentimento do estilo da vida sertaneja. Seguimos nesse ritmo, pois cada melodia traz recordações indeléveis. A sintonia não falha, aproximando-nos do essencial, o coração que bate sincronizado com a melodia. E esteja pronto aí, porque já está chegando mais um hit para compor a sua história imediatamente.

música acabou, mas a atmosfera perdura aqui no coração sertanejo. Continuamos nesse ritmo entrelaçando instantes e emoção. Continuando nossa viagem musical, mais sucessos, vem aí!

0: no coração sertanejo, o clima está incrível, mas vamos pausar rapidamente. Continue sintonizado, ainda tem bastante emoção esperando para te alcançar. Voltamos já. Continue aqui com a gente, que logo voltamos com o melhor do sertanejo no coração sertanejo.
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2: 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Música ruim por aqui,
4: nem a pau.

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0: 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Continua ativado. Música ruim por aqui, nem na base da porrada.
1: 9:23.
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3: Começamos ao Coração Sertanejo e a emoção ainda palpita neste laço que nos aproxima. Cada reencontro é mais uma etapa dessa aventura, onde a música é a voz de nossas histórias. É na melodia sertaneja que o nosso coração se fortalece para continuar pulsando com energia. E atenção, pois a nova moda já está por vir para animar ainda mais o nosso Coração Sertanejo.

estilo que se foi, mantemos nosso compromisso que o melhor do sertanejo oferece. O rádio se converte em mais do que som, transforma-se em uma presença amiga sempre disponível. Seguimos essa onda, trazemos mais músicas para você.

0: Saímos agora daquela tendência que afeta a nossa essência e é hora de uma pausa curta. Pega um ar aí, prepara o coração, pois logo estaremos em continuação com essa prosa aconchegante com emoções do sertão. Fique conectado no Coração Sertanejo, já voltamos.
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6: 9:39.
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0: Retornamos com o Coração Sertanejo, mantendo a estrada da emoção sempre viva ao ritmo da nossa sintonia. Cada volta é um abraço mais apertado desses que só a música sertaneja sabe dar. Aqui memórias e sentimentos se misturam, fazendo o coração pulsar com mais intensidade. E para seguir nesta jornada, aumente o volume, que a trilha sonora já está pronta para tocar a sua alma.
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além da melodia, a estrada continua incessante, repleta de paixão e felicidade. As pausas são apenas breves momentos para sublinhar o que o espírito sertanejo perdura infinitamente. Chegou o momento de espalhar uma nova canção pelos ares.

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nos despedirmos dessa moda recente que cativou nossos corações, estamos finalizando nossa jornada por hoje. Eu sou André Aguiar e foi uma felicidade enorme dividir essa experiência com você aqui no Coração Sertanejo. Cada melodia nos trouxe lembranças, saudades, sorrisos que guardamos na alma. Nessa mesma vibe, seguimos juntos, seguindo sempre exaltando o espírito sertanejo. Grato pela sua audiência, por estar sempre desse lado, proporcionando sentido a cada etapa da nossa viagem. Nos despedimos por hora, mas ficamos no aguardo de nos vermos novamente. Até mais!

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2: 9:53.

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1: 6h28.
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3: Uma ótima segunda para você que tá na cidade, no sítio, na fazenda, na oficina, no caminhão ou cuidando dos afazeres do dia a dia. Tá começando mais um Violada Sertaneja, abrindo a semana do jeito que a gente gosta, né? Com moda boa, histórias da nossa terra e aquelas músicas que nunca saem do coração. Hoje, 29 de junho, o dia de São Pedro, santo tão querido pelas comunidades do interior, protetor dos pescadores e presença certa nas festas juninas espalhadas por todo o Brasil. Então, puxa a cadeira para perto, aumenta o volume do rádio e vem fazer companhia pra gente, porque tá no ar o nosso Violada Sertaneja dessa segunda-feira.
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3: E para começar, não poderia ser diferente. Tem música que parece conselho de pai, conversa de avô, ensinamento que a gente leva pra vida inteira. E é exatamente isso que acontece quando a gente ouve Tocando em Frente. Daquelas canções que não envelhecem nunca, que sempre encontram um significado diferente dependendo do momento que a gente está vivendo, viu? Vamos abrir a porteira da emoção por aqui, Daniel cantando pra gente.

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3: 6:33.

Olá, minha gente, tudo bem? Muito frio por aí, muito trabalho? Nós vamos pedindo licença para tomar 10 minutinhos do seu tempo. É o programa O Homem e a Terra, que está chegando com muita informação para toda a família rural. Este programa é um serviço de comunicação do IDR Paraná, o Instituto de Desenvolvimento Rural do Paraná, e a par Emater. Aqui na apresentação, eu, Roberto Monteiro, e no apoio técnico, Oswaldo Hagemeyer.

Hoje é segunda-feira, dia 29 de junho de 2026, dia do Papa e dia do Pescador. É também dia de São Pedro e de São Paulo, e a Lua entra na fase de Lua Cheia. Nesta quarta-feira, dia 1º de julho, começa a 52ª Expoleite, no Parque de Exposições Capal, em Arapoti. Vai ter o tradicional julgamento do gado holandês, palestras técnicas, exposição de máquinas e novas tecnologias. A feira vai até sábado. Na quinta-feira, dia 2, tem a 28ª Fescafé de Rio Claro, que vai ter rodeio, shows e palestras técnicas para os produtores. A programação vai até domingo. Na sexta-feira, dia 3, e no sábado, dia 4, tem a 2ª Agrofest de 1º de maio. 50 expositores participam do evento, que vai mostrar muita inovação e oportunidades de negócio.

E agora vamos falar um pouco de saúde, né? Como as temperaturas caíram, aumentou também o risco de complicações respiratórias e cardiovasculares. Por isso, a população tem que manter em dia a vacinação contra a influenza e a Covid-19. A recomendação vai especialmente para crianças de 6 meses a menos de 6 anos e idosos e gestantes que apresentam maior risco de desenvolver complicações decorrentes das doenças respiratórias. Além da vacinação, outras recomendações para enfrentar o inverno é manter uma boa hidratação e alimentação equilibrada, evitar o consumo excessivo de álcool e manter a pressão e o diabetes sob controle.

Minha gente, termina amanhã a campanha estadual de atualização de rebanhos. Todos os produtores e proprietários de animais de produção, sejam eles de corte, leite ou postura, destinados ao comércio ou à subsistência, devem ser contabilizados junto à Agência de Defesa Agropecuária do Paraná, a ADAPA. Quem não fizer a atualização fica sujeito a autuações, multas e não poderá movimentar seus animais nem para eventos, já que ficam impedidos de emitir a Guia de Trânsito Animal, a GTA. A atualização do cadastro é importante para que a ADAPAR possa desenvolver, manter e estabelecer o trabalho de vigilância e prevenção das principais doenças que estão ocorrendo dentro e fora do Brasil. O produtor pode fazer a atualização do seu rebanho nos sindicatos, prefeituras ou escritórios da ADAPAR. E tem ainda a opção de fazer a atualização pelo aplicativo Paraná Agro, que você pode baixar aí no seu celular. Se você ainda não fez o cadastro, faça, porque o prazo termina amanhã.

0: E hoje nós temos a participação do Felipe Freitas, do IDR Paraná. Ele dá pra gente algumas dicas de manejo das estufas agora no inverno. Uma das primeiras orientações que ele deixa é o produtor ficar de olho na previsão do tempo. Para isso, existe o alerta geada, que envia avisos com antecedência quando vai ocorrer alguma geada. E o que dá para fazer tendo essa informação em mãos? O Felipe explica para a gente.
1: Previamente, o que dá para se fazer? Cortar a irrigação, né? Então diminuir bastante a irrigação nesses períodos pré-geada, pelo menos 3 dias antes lá do alerta da geada, da possibilidade de geada, dá para diminuir a irrigação. Por que isso? Vai diminuir a quantidade de água disponível na planta. Junto com isso, o manejo nutricional é um outro fator muito importante. Então, sempre evitar adubações nitrogenadas, porque isso tende a planta a estimular a vegetação. Então, ela vai crescer e muitas vezes com tecidos não muito bem formados e aí ela vai ficar mais suscetível também.
0: Além de diminuir a irrigação, é preciso mudar a adubação do plantio agora no inverno. Ouçam o que o Felipe diz a respeito.
1: Tem algumas adubações que podem ser feitas, né, com potássio. O potássio ele ajuda a amenizar esses estresses externos, tá? Aumenta o teor de açúcares na seiva e com isso vai diminuir o ponto de congelamento. Então, ao invés do congelamento do conteúdo da planta congelar a 0 graus, ele vai congelar a -1, até menos que isso, né? Então, tem que fazer mais frio para ocorrer a lesão. O cálcio e o boro também ajudam na resistência e elasticidade das paredes celulares, porque a geada ela vai congelar o conteúdo celular, a célula estoura e aí vem a morte celular. E com isso ocorre a morte da planta. Outro nutriente importante é o silício, que ele induz resistência na planta e ele forma camada na superfície que auxilia nessa resistência.
0: E agora ele explica para a gente como o ambiente da estufa pode ser aquecido e evitar os prejuízos do frio.
1: O ambiente chegou a 5 graus Celsius. Sabemos que o ambiente da relva, né, que é da superfície, vai estar 4 graus a menos. Então já ocorre o risco de geada. A tendência é que a temperatura vá baixando 1 grau a cada hora. Então se chegou perto dos 5 graus... O ideal já é fechar, o ambiente já vai estar fechado e fazer o aquecimento. Como que faz esse aquecimento? É importante sempre evitar fazer fumaça. A fumaça, ela vai intoxicar a planta, então você vai aumentar o prejuízo e também corre o risco de intoxicar o operador, certo? Então, como que é a maneira mais adequada de ser feita? Geralmente é com carvão, gasta bastante carvão, mas você salva a lavoura, ou com álcool. Produtor, como é que é uma prática feita também? Faz alguns buracos entre as ruas de plantio, coloca uma lata, coloca álcool dentro, ou o carvão. Eu particularmente acho o carvão mais seguro, mas dá para fazer com álcool também. E aí aonde que eu vou fazer esses pontos de aquecimento? Geralmente quando o terreno é declivoso, você faz na parte inferior, nas partes mais baixas, porque o ar quente ele tende a subir. Então ele vai se deslocar para a parte mais alta da estufa. Geralmente de 4 a 6 pontos dentro de um ambiente de 1.000 metros quadrados já é suficiente, tá? Então eu coloco ali nas ruas mais baixas da estufa, 2 pontos, 3 pontos, porque esse ar ele vai tender a subir e aquecer o ambiente como um todo.
0: Bom, vale reforçar que, como o Felipe disse, esse aquecimento deve ser feito com muito cuidado para não produzir fumaça dentro da estufa e nem incêndios, tá certo? Se você precisar de uma orientação mais adequada para o seu caso, procure a orientação de um profissional do IDR Paraná.

Bem, vamos terminando o nosso programa de hoje, deixando um forte abraço a todos vocês. E amanhã estaremos de volta com mais informação no seu programa O Homem e a Terra. Até lá, se Deus quiser. Tchau!

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3: 6h45.
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5: Sabe aquelas músicas que parecem ter sido feitas depois de uma noite inteira sem dormir? Pensando no amor, revivendo lembranças, tentando entender onde tudo deu errado? É mais ou menos esse sentimento que a gente vai trazer agora. Leandro e Leonardo, onde foi que eu errei?

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0: John Carreiro e Pardinho com Rancho do Vale. Sertanejo tem dessas coisas, né? Às vezes uma música fala exatamente aquilo que a gente nunca conseguiu colocar em palavras. Bora pro intervalo.
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2: 6:58.
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10: 7-1.
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15: E aí, turma do Agronejo, chegamos com mais um programa para te deixar por dentro de tudo o que acontece no campo. Que bom ter você sintonizado com a gente para mais essa rodada de informações essenciais.
16: Segunda-feira, 29 de junho de 2026. 75% das pessoas ouvidas em uma pesquisa do Datafolha afirmaram que não sabem citar o nome de um senador e 68% não conseguiram mencionar nenhum deputado federal. 2 em cada 3 eleitores afirmaram não lembrarem quem votaram para o Senado e a Câmara há 4 anos. Ao todo, foram ouvidas 2.004 pessoas de 139 cidades nos dias 17 e 18 de junho. A margem de erro é de 2 pontos percentuais, para mais ou para menos. Levantamento foi registrado na Justiça Eleitoral com o código BR-09956-2026. O presidente Lula deve lançar hoje o programa Desenrola Adimplentes. A modalidade é voltada a consumidores que estão com as contas em dia, mas enfrentam dificuldades por causa do comprometimento da renda com empréstimos a juros altos. O objetivo é possibilitar a troca de dívidas caras por contratos com custos menores. Trabalhadores informais sem renda fixa mensal são o principal foco. O governo federal quitou 17 bilhões e meio de reais em emendas parlamentares que precisavam ser pagas até o fim deste mês. O valor corresponde a mais de 80% das verbas honradas pelo Planalto no ano. O calendário aprovado na Lei de Diretrizes Orçamentárias previa o pagamento no primeiro semestre de 65% das emendas individuais e de bancada a fundos de saúde, assistência social e transferências especiais, que podem ser aplicadas em qualquer finalidade. No mesmo período de 2025, o Planalto havia desembolsado 465 milhões de reais. O presidente Vladimir Putin afirmou que a Rússia enfrenta a certa escassez de combustível causada pelos repetidos ataques da Ucrânia contra refinarias russas. O chefe do Kremlin disse, no entanto, que a situação não é crítica. Putin também afirmou que aguarda uma equipe de negociadores americanos assim que Washington chegar a um entendimento definitivo com o Irã sobre a guerra no Oriente Médio. No horário de Brasília, 7:03.
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15: E aí, turma do Agronejo, chegamos com mais um programa para te deixar por dentro de tudo o que acontece no campo. Que bom ter você sintonizado com a gente para mais essa rodada de informações essenciais, direto ao ponto, sobre o agronegócio brasileiro.
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15: Prepara o ouvido, porque a gente já começa com as notícias que movimentam o setor. E para abrir nossa primeira parte, vamos falar de citricultura, um setor que sempre nos surpreende.
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15: As vendas de laranjas da temporada 2026-27 estão registrando um avanço significativo, viu? As negociações entre os produtores e a indústria têm se intensificado de forma mais efetiva nos últimos dias, mostrando um dinamismo importante nesse mercado. É um cenário que anima e mostra a força do nosso agronegócio. Porém, como nem tudo são dias de sol na lavoura, o clima surge como um limitador para a colheita da safra. Mesmo com as negociações aquecidas e o avanço nas vendas, o fator climático exige atenção redobrada dos nossos citricultores, impondo desafios na hora de tirar o fruto do pé. É a realidade do campo, com seus altos e baixos, exigindo resiliência e planejamento constante.
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15: É o Agronejo, o seu programa que te atualiza sobre o agronegócio. Essa foi nossa primeira parte, mas não sai daí não, que a gente volta já já com muito mais notícias importantes para você. Fica ligado!
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17: E agora eu quero convidar você a fazer uma viagem no tempo, porque quando toca Milionário José Rico, parece que o rádio volta algumas décadas atrás, né? E a saudade senta ali, do nosso ladinho.

0: O grande amor da minha vida, Jean Giovanni, o coração vai ficando apertado, né? Mas é aquele aperto gostoso, né? Que só uma boa moda sertaneja consegue provocar. Daqui a pouquinho, logo depois do intervalo, a gente já traz mais saudade aqui no Violada.
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2: Viva São João! E nesse arreiar, não pode faltar comida boa, não! Já que música animada e muita alegria também não faltam aqui na rádio! Bora aprender uma receitinha típica para completar o seu João! Cocada de leite condensado! Esse é de lamber os beiços! Ingredientes: uma lata de leite condensado, 100 gramas de coco ralado, uma colher de sopa de manteiga. E o preparo é assim, hein? Em uma panela, misture todos os ingredientes. Coloque em fogo médio, mexendo sempre até desgrudar do fundo da panela. Coloque uma forma untada e deixe esfriar antes de cortar. É bom demais, ô! São João das Gostosuras é aqui na sua rádio.
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4: 7:20. 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
21: E a gente segue com as informações que movem o campo, que movimentam o agronegócio, aqui no Agronejo.
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21: E uma notícia que traz um respiro para os produtores vem lá de São Paulo, no setor avícola. O poder de compra do avicultor paulista, olha só, continua subindo, o que é uma excelente notícia.
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21: Essa melhora é reflexo de dois fatores importantes que a gente sempre comenta por aqui: a elevação no preço do frango vivo, que dá um gás na receita, e também as baixas nas cotações dos principais insumos. Estamos falando do milho e do farelo de soja, que são essenciais para a atividade. Quando os custos de produção caem e o preço do produto final sobe, a margem do produtor, claro, melhora bastante. É a balança comercial trabalhando a favor do avicultor, garantindo mais fôlego e capacidade de investimento nesse segmento tão importante da nossa economia. Um cenário positivo para quem trabalha duro no campo, investindo na produção de alimentos que chegam na mesa de todo brasileiro.
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21: Fique ligado, porque a gente volta já já com mais novidades e análises do Agronejo, na próxima parte do nosso programa. Não saia daí!
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0: Você sabe que tem música que fala de amor, que fala de saudade, que fala de família e daquelas que fazem a gente lembrar das pessoas que ajudaram a escrever nossa história. É o clima que vem agora. João Mineiro.

0: Segunda-feira, 29 de junho de 2026. O Brasil tenta assegurar uma oferta emergencial de matérias-primas para fertilizantes para a safra agrícola de 2026-2027, segundo o jornal Valor Econômico. A situação ilustra a dependência que o país tem de fornecedores externos, apesar de ser um dos maiores produtores agrícolas do mundo. Um comitê de crise da Casa Civil acionou a diplomacia para gerir o diálogo com Rússia, China e Marrocos. O objetivo é garantir, com urgência, o abastecimento nas quantidades indicadas. A iniciativa ocorre em um cenário geopolítico ainda tenso, em razão da trégua frágil entre Estados Unidos e o Irã. 47% dos brasileiros ouvidos em uma pesquisa têm estresse financeiro alto. O levantamento foi feito pela Ambima, Associação Brasileira das Entidades dos Mercados Financeiro e de Capitais, em parceria com o Datafolha. 49% dos entrevistados disseram trabalhar em excesso para conseguir pagar as contas. 37% afirmaram que a preocupação atrapalha o sono e 29% disseram que questões financeiras são motivo de discórdia em casa. Pelo menos uma pessoa morreu e outra ficou gravemente ferida em um tiroteio em um polo de entretenimento em San José, na Califórnia, nos Estados Unidos. O local abriga uma fanzone com exibição de jogos da Copa do Mundo. No momento da troca de tiros, não havia nenhuma partida da competição sendo transmitida. A polícia ainda não deu mais informações sobre o caso. No horário de Brasília, 7h35.
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0: Três cuiabanas com Carreira e Carreirinho fechando mais uma sequência, hein? Que boas lembranças, né? A gente nunca anda sozinho, viu? Porque sempre tem uma moda sertaneja da boa viajando junto com a gente, fazendo a gente viajar no tempo também.
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2: Ei, que São João chegou, hein? Vem festejar com a gente ao som das melhores músicas e com uma receita facinha de fazer que vai deixar o seu São João mais gostoso. Curau de milho. Olha, os ingredientes são 6 espigas de milho, 2 xícaras de leite, 1 xícara de açúcar, 1 pitada de sal. E o modo de preparar? Preste atenção, hein? Retire os grãos das espigas e bata no liquidificador com leite. Coe a mistura e leve ao fogo com açúcar e o sal, mexendo até engrossar. Coloque em uma travessa e polvilhe canela por cima. Que delícia, so! São João das Gostosuras é aqui na sua rádio!
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3: 7h43. 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
6: Aqui no Agronejo, a informação do agronegócio não para. E a gente segue conectado com você, produtor, com as últimas análises.
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6: Um ponto de atenção importante vem do mercado do boi gordo, que tem apresentado um cenário de poucos negócios.
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6: Essa situação, inclusive, já levou os frigoríficos a diminuírem o ritmo de suas compras. É o que aponta o Centro de Estudos Avançados em Economia Aplicada, o CEPEA, que observou um movimento mais lento no mercado recentemente. Essa desaceleração reflete diretamente na dinâmica de preços e na tomada de decisões de quem lida diariamente com a pecuária. É fundamental ficar de olho nessas oscilações, planejando cada passo com estratégia, porque cada detalhe faz a diferença no campo e no curral. A gente segue acompanhando de perto essas tendências e trazendo sempre a análise mais completa para você.
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6: Por enquanto, a gente se despede desta parte do Agronejo, mas já já tem muito mais informação para você. Grande abraço e até a próxima.
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7: Olha, tem certas modas que parecem ter sido compostas olhando uma estrada de terra no fim de tarde. Com a viola no colo, a saudade apertando devagarzinho. E é nesse clima que a gente segue agora com Suline Marrueiro. Vamos de viola sentida?
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0: Canarinho e Passarinho para fechar mais uma sequência boiadeira errante. E a nossa viagem continua sempre com a companhia da viola e das histórias que marcaram gerações e marcaram a nossa vida.
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2: Viva seu João, compadre comadre! Aí, acenda a fogueira, junte a família pra se deliciar com essas receitinhas simples e fáceis que vou passar pro vós vicê. Olha, pamonha! Pamonha de milho! Ingredientes: 6 espigas de milho verde, 1 xícara de açúcar, 1 pitada de sal, folhas de milho para embalar. E o modo de preparar é fácil, só. Descasque o milho e retire os grãos com uma faca. Bata os grãos no liquidificador até obter um creme. Adicione o açúcar e o sal misturando bem, hein? Coloque a massa nas folhas de milho, dobre e amarre. Cozinhe em água fervente por cerca de 40 minutos. E depois é só encher a pança. São João das Gostosuras é aqui na sua rádio.

Segunda-feira, 29 de junho de 2026. O agronegócio brasileiro conta neste ano com a menor cobertura do seguro rural em duas décadas, apesar dos riscos climáticos elevados por causa do El Niño. É o que revela o jornal O Globo. Menos de 3% das áreas plantadas do país contam com a proteção em 2026. A situação decorre dos cortes no programa de subvenção do Prêmio do Seguro Rural, afetado pelo bloqueio de recursos do Ministério da Agricultura e Pecuária para cumprir as metas fiscais. O governo federal inicia hoje o pagamento da quarta parcela do programa Pé de Meia do ano. O benefício de R$ 200 é voltado a estudantes da rede pública de ensino que registraram presença em pelo menos 80% das aulas em abril. Os pagamentos da quarta parcela vão até segunda-feira da semana que vem. Os estudantes que tiveram informações escolares corrigidas pelas redes de ensino ou regularizadas poderão receber parcelas atrasadas. O Senado vai promover na quarta-feira um debate entre representantes dos trabalhadores e dos empresários sobre a PEC, que prevê o fim da escala 6x1. Depois de um mês com o texto na gaveta, o presidente da Casa, Davi Alcolumbre, vai se reunir com os autores dos textos para discutir a tramitação da proposta. Palácio do Planalto escalou a nova líder do governo no Senado, Tereza Leitão, para destravar a tramitação da matéria, que prevê a redução da jornada máxima semanal de 44 para 40 horas em até 14 meses. No horário de Brasília, 8 e 2.

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20: Sempre conectados com as informações que realmente importam para o nosso campo.
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20: Por aqui, a gente segue de olho nas movimentações do mercado e tem novidade na Praça da Soja.
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20: É o seguinte, o preço da soja apresentou uma perda de força lá no porto, mas a boa notícia é que no interior a situação continua firme. Essa é uma dinâmica que a gente precisa acompanhar de perto, porque reflete bem as diferentes realidades do setor. Aqui no porto de Paranaguá, no Paraná, por exemplo, foram observados leves ajustes nos preços. E o indicador CPEA Esalq, que é sempre uma referência importante para a nossa análise, registrou uma baixa, mostrando essa variação que o mercado da soja está vivenciando. É fundamental entender essas flutuações, porque elas impactam diretamente a rentabilidade do produtor e toda a cadeia do agronegócio. Por isso, a gente reforça a importância de estar sempre bem informado, com dados precisos e análises completas.
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20: E por essa parte do nosso agronejo, ficamos por aqui. Mas não se preocupe, porque a gente volta rapidinho com mais informações do campo. Até já!
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0: Olha, se existe uma imagem que representa o sertanejo, ela talvez seja uma porteira antiga, né? Daquelas que guardam histórias, despedidas, reencontros e lembranças. E é justamente por ela que a gente vai entrar agora. A Velha Porteira com Lourenço Lorival.

das suas famílias. Esse é o desafio. Algumas coisas melhoram, outras pioram, e a gente está, né, imbuído com esse desejo. Estamos vivenciando um período pré-eleitoral, onde tem alguns pré-candidatos a governador, uns com mais experiência, outros com menos, mas nós estamos juntos nessa caminhada, para que possamos, assim como, e aqui tem que se valorizar o avanço que foi feito na PR-280, liderada pelo governador Ratinho Júnior. Isso é algo que vai ficar o resto da vida na rodovia Manuel Lustosa Martins, a artéria do Sudoeste, podendo viabilizar a instalação de empresas. Mas o mais importante, valorizar os empresários daqui, para que eles que conhecem a realidade, eles que sabem a logística, a dinâmica...

0: nova geração que você pode ver aqui, que tá aí, né? São clevelandeses, estão chegando agora, né?
1: Veja, aqui tem quantas pessoas, Cacá, aqui?
0: Caramba,
1: duas mil? Aqui dentro desse salão? Eu não acredito que seja tanto, mas eu acho que mais, bastante gente. Nos últimos anos que eu participo, talvez seja que tem mais gente. Isso demonstra que todas as pessoas envolvidas, os colaboradores, estão engajados em entregar algo positivo, apesar da chuva. Apesar do frio, as pessoas vêm prestigiar. Portanto, parabéns ao Rotary Club, parabéns à Clevelândia, que Deus abençoe e que a gente possa participar de muitos e muitos aniversários, revendo os amigos, prestando contas do mandato e efetivamente avançando.
0: Parabéns pelo aniversário de casamento, né, deputado? Quantos anos é?
1: 17 anos de namoro e 14 de casamento.
0: Somando tudo?
1: Não, 17 e 14, duas filhas. Eu casei anteriormente, tenho dois piás e quatro filhos. É uma responsabilidade, mas também uma alegria. Uma alegria você poder chegar ao final do dia, conversar com o filho, dar o conselho, perguntar como é que foi no colégio. Isso faz parte, porque lá na frente, quando a gente tiver 70, 80, 90 anos, se Deus quiser, a gente vai relembrar essas histórias. E hoje, sem sombra de dúvida, participar dos 134 anos de Clevelândia é mais uma história que fica no nosso coração e a gente agradece, Cacá, peço que Deus te abençoe, ao meu amigo Mauro, grande torcedor do Grêmio, diga pro Mauro que nós, o Curitiba ajudou quando teve o problema no Olímpico, nós emprestamos nosso estádio para jogar. Além de tudo isso, demos 3 pontos na primeira rodada que o Grêmio estava na zona de rebaixamento.
0: Caramba.
1: Agora, quando tiver o jogo de volta, não vai ter mais essa moleza. E nós vamos brigar para crescer e poder, primeiro, não cair para a segunda divisão, né? Que a realidade é essa. Mas poder sobreviver e dar alegria para a torcida Coxa Branca.
0: Está acreditando no Brasil na Copa, deputado?
1: Veja, ao longo da caminhada da Copa, uma seleção como o Brasil, que tem uma série de craques, que tem um grande técnico, ela tem que se entrosar. E se você analisar o primeiro, o segundo e o terceiro jogo, houve uma evolução. É muito importante jogar bem e ganhar uma certa naturalidade do Japão, que é uma carne de pescoço. Se passar do Japão, eu acho que vai embalar. Temos seleções muito fortes, mas o Brasil, nessa evolução, com o Ancelotti, com o time, com o Neymar, também participando desse grupo, porque a maioria dos jogadores tinham o Neymar e tem o Neymar como ídolo. Então você poder jogar com o seu ídolo, sem sombra de dúvida, a pessoa vai no seu limite. E a gente torce, porque se o Brasil for campeão, é mais uma alegria para a população brasileira, mas a gente sabe que tem times, inclusive, mais preparados, mas a Copa não significa que o melhor ganha. Às vezes é aquele que acerta uma bola. Quantos Copas o Brasil jogava melhor e tomava um contra-ataque e tomava o gol e era eliminado. Então, futebol é um detalhe, mas a Copa está sendo um grande feito, pela vez primeira, com 3 países, México, Estados Unidos e Canadá, e que a gente possa, sim, celebrar a amizade, a integração entre os povos e que possamos, sim, ter uma final digna e honrada, como foi a vez passada. França e Argentina, torcemos para a Argentina e a Argentina foi campeã.
0: Bom, para fechar, então, qual que é a mensagem que fica no aniversário de Clevelândia?
1: Bem, Cacá, a gente quer aproveitar e parabenizar todas as famílias de Clevelândia. É um dia importante, é um dia festivo, um dia que deve ser comemorado, deve ser celebrado e também relembrar o passado e escrever os sonhos para o futuro. Costumo dizer que toda pessoa deve ter um foco, deve ter um sonho, deve, por isso, acordar cedo, brigar para tentar crescer. É crescer no sentido espiritual, no sentido pessoal, no sentido familiar, para que lá na frente você tenha histórias para contar. Então, eu quero, em meu nome, em nome da minha família, parabenizar a Clevelândia querida, amada, que possa ter muitos anos, muitas comemorações e a gente, sem sombra de dúvida, participar de tudo isso.
2: Esse é o deputado Antônio Anibelli Neto falando a nossa reportagem ontem no almoço promovido pelo Rotary Club em homenagem ao município de Clevelândia. 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
2: Giro da informação no seu canal aberto e a gente chama Mauro Conte em Curitiba, lá no

0: Os estúdios da Rede Aerp com informações para o nosso programa nesta manhã de segunda-feira, que tem Brasil contra o Japão, hein, Mauro? Bom dia.
1: Alô, Progresso FM, a rádio da comunidade. Meu xará, Mauro Fernando, bom dia para você, uma ótima segunda-feira, bom início de semana. Mauro Conte, direto de Curitiba, com as informações dos estúdios da Rede Aerp de Notícias.
2: As centrais de relacionamento da Sanepar encerram o atendimento presencial mais cedo nesta segunda-feira por causa do jogo da seleção brasileira na Copa do Mundo. O atendimento será feito até às 13 horas e volta ao horário normal na terça-feira após o fechamento. Os clientes podem acionar a Sanepar pelo 0800-200-0115, WhatsApp 419-9544-0115, aplicativo Minha Sanepar, site ou e-mail atendimento ao cliente @sanepar.com.br. Serviços essenciais como religação de água, vazamentos e falta d'água seguem funcionando normalmente. E o Tecpar e a UEPG firmaram parceria para um estudo clínico inédito no Paraná sobre o uso de células-tronco mesenquimais no tratamento de pacientes com fissura labiopalatina, conhecida como lábio leporino. O projeto terá investimento de 17 milhões e meio de reais com recursos do Fundo Paraná, administrado pela Secretaria da Ciência, Tecnologia e Ensino Superior. A pesquisa busca fortalecer a medicina regenerativa no estado. Grande abraço para você, uma ótima segunda-feira e até amanhã. De Curitiba, Mauro Conte, com informações da Rede Aerp.
0: Eu falei do jogo Brasil e Japão, né? E hoje tem Bookmaker da Copa. Mais uma vez aqui no Canal Aberto e também no Show da Alegria. Então, fique preparado, hein? Dentro de meia hora, a partir das 11 horas, a gente vai lançar o concurso de hoje. Não adianta mandar o seu score agora. Mande a partir das 11 horas que vai estar liberado o WhatsApp 91139386. Você vai saber que prêmios, né? Nós vamos estar doando para você aí. Que acertar o Bookmaker da Copa, jogo Brasil e Japão, daqui a pouco, a partir do meio-dia, a partir das 14 horas é que inicia o jogo, mas a partir das 11 horas está liberado o nosso concurso da Copa aqui no programa.
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0: E nas ruas da cidade está o repórter Claudemir nesta manhã de segunda para conversar com a comunidade. É com você aí, Claudemir. Alô, Claudemir, cadê o Claudemir?
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7: 2-1, quem sabe?
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6: 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Mais um destaque para você que está ligado na Progresso.

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2: 10h36.
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0: 41 minutos e nós vamos conversar nesta manhã de segunda-feira, hoje, 29, é isso mesmo, né? 29 de junho de 2026, aqui no programa com o advogado Fabrício Kleinbing. Fabrício, bom dia, tudo certo com você aí, meu irmão?
1: Muito bom dia, Mauro Fernando. Tudo bem contigo, comigo, tudo certo, tirando essa chuva e um pouquinho de frio. Agora esquentou um pouco, né?
0: Tá certo. Ô, Fabrício, o Pato Branco e o sudoeste do Paraná vive um momento importante de debate político e de busca por mais representatividade. E eu te pergunto, o que fez você decidir colocar o seu nome à disposição como pré-candidato a deputado estadual neste momento? Você não está arrumando um problema para a sua vida profissional aí, não?
1: Então, Mauro, essa pergunta eu já respondi ela muitas vezes, né? Desde que eu anunciei aí a minha pré-candidatura para deputado estadual. Você sabe, Mauro, que a política, ela gera, sim, dor de cabeça, né? Ela gera incômodos, porque você trabalha com muitas pessoas ao mesmo tempo. Se imagina, no meu caso, que eu tenho 150 municípios na nossa base de apoio do PDT, então praticamente todos os dias você tem o WhatsApp inundado de mensagens, pessoas querendo fazer reuniões, propondo parcerias, enfim. Só que, Mauro, a gente sempre pensa pelo coletivo, né? Eu estava no auge, digamos, da minha carreira profissional, estou no auge da minha carreira profissional como advogado, né? Depois de 16 anos com atendimento na advocacia previdenciária, 16 anos, inclusive, atendendo em Clevelândia, né? 15 com escritório com portas abertas e um ano com parceria. Então, depois de tantos anos trabalhando, atendendo as pessoas no individual, vendo caso a caso, vida a vida, pessoa a pessoa, você pensa também que você pode fazer mais pelo coletivo, né, Mauro? Porque através da política, você consegue fazer políticas públicas que atinjam milhares, talvez milhões de pessoas, né? E não somente aquela ajuda, aquele trabalho individual que a advocacia permite. Então, eu já respondi muitas vezes essa pergunta, né? Bom, mas tá aí com a vida tranquila e tudo mais, por que se envolver com a política, né? Porque eu tenho esse lado meu, que é pelo social, pelo coletivo, e que agora, na política, eu imagino que eu possa fazer valer.
0: Bom, Fabrício, você tem, e todo mundo conhece isso, uma trajetória na advocacia muito ligada à defesa dos aposentados. Como essa experiência prática pode ajudar você, uma vez eleito, para uma cadeira na Assembleia Legislativa, hein?
1: Ah, Mauro, pode me ajudar muito, muito, com certeza. Eu trabalho há mais de 24 anos com idosos, com aposentados, pensionistas, pessoas que dependem da Previdência para sobreviver. E a gente ouviu muitas histórias, né, Mauro, ao longo desse tempo, histórias de pessoas que com extrema dificuldade, sabe, passando fome, pessoas com dificuldade para comprar medicamentos, pessoas com dificuldades para sobreviver, literalmente para sobreviver. E nesse meu trabalho, Mauro, 99% das pessoas que eu atendi são pessoas da classe média baixa, né? Pessoas humildes e que dependem do INSS. Então, essa experiência que eu acumulei ao longo dos anos, ela me faz ver muito a dor das pessoas, né, Mauro? Você olhar o ser humano, de fato, como ser humano, né? E não como uma máquina, né? Não como um objeto. Porque a Previdência hoje atinge mais de 40 milhões de famílias no Brasil. Então, se você interrompeu o pagamento dos benefícios do INSS por um mês que seja, Mauro, quebra com o comércio das pequenas cidades. Cleveland é uma cidade onde, na primeira semana do mês, tem muito mais movimento no comércio do que nas demais semanas. E muito é em função do pagamento dos benefícios previdenciários e assistenciais, né? Então, eu vejo que essa minha experiência de sentir a dor das pessoas, de saber o que elas precisam, não só no campo da Previdência, mas também no campo dos idosos, né, Mauro, que tanto carecem de políticas públicas. Quais são as políticas públicas hoje que um idoso de Clevelândia tem, né? Quais são os acessos que ele tem? O que que o Estado dá para ele? Praticamente nada, né? Então, eu vejo que essa experiência vai contribuir sobremaneira quando eu ocupar o mandato de deputado estadual lá na Assembleia Legislativa.
0: Ô Fabrício, a política paranaense tem falhado com o nosso sudoeste do Paraná, daí a sua inserção no meio político e a sua pré-candidatura?
1: Sem dúvida, Mauro. Eu acho que o Sudoeste já é uma região meio esquecida sob o ponto de vista da política pública. Nós sempre tivemos representantes, sempre tivemos deputados com mandato, mas às vezes esses mandatos não têm chegado até a população. Eu vejo muitas cidades aqui do interior do Sudoeste do Paraná que estão com muitos problemas de saúde, muitos problemas de segurança, muitos problemas de falta de emprego, né? Então, a maioria das vezes, Mauro, os grandes projetos do governo, eles acabam ficando nas grandes cidades, né? E aqui na região Sudoeste, as maiores cidades, que são Pato Branco e Francisco Beltrão, elas têm aí em torno de 100 mil habitantes, né? Não são, assim, cidades gigantes, com 500, 600 mil habitantes, como nós temos alguns casos de cidades maiores em outras regiões. Então, eu percebo, Mauro, que o Sudoeste como um todo, ele tem, ao longo do tempo, sido esquecido pelos políticos do Paraná. E um detalhe que me chama muito a atenção, Mauro, a região de Francisco Beltrão, ali, hoje, conta com 5 deputados estaduais representando a região. 3 morando na cidade de Francisco Beltrão, 1 morando em 2 vizinhos e 1 morando em São Jorge do Oeste, que são cidades vinculadas a Francisco Beltrão. Ao passo que, na região de Pato Branco, somente tem 1 deputado de Pato Branco que representa a nossa micro-região. Convenhamos, Mauro, é muito pouco, né? Porque se nós somos aqui a capital do Sudoeste, se essa micro-região que abrange Clevelândia, Palmas, Mariópolis, Mangueirinha, toda ela depende de Pato Branco, a micro-região de Pato Branco precisa estar melhor representada. Existe um desequilíbrio hoje, Mauro, nessa balança, né? O lado de lá do Sudoeste tem muito deputado, o lado de cá tem pouco. Então, eu acho que é hora de ter mais representantes morando aqui na região, sabendo quais são os problemas das pessoas que residem aqui em Pato Branco e no entorno de Pato Branco.
0: Bom, Fabrício, que tipo de mandato você vai construir na Assembleia uma vez eleito, hein?
1: Mauro, um mandato para as pessoas, né? Pessoas cuidando de pessoas. Inclusive, nós coordenamos um movimento dentro do PDT chamado PDT Municipalista, né? Que é justamente, Mauro, o PDT dos municípios, especialmente dos pequenos municípios. Porque tem coisa, Mauro, que às vezes quem está nos grandes centros, principalmente nas capitais, eles não têm noção do que passa o cidadão que mora numa cidade pequena, né? Tem cidade ainda, Mauro, que não é servida por asfalto, tem cidade que tem... Clevelândia é um exemplo, né? O interior de Clevelândia, muito mal cuidado, com pouca acessibilidade de asfalto. Tem cidade ainda, Mauro, que tem que se deslocar para fazer uma consulta médica. Hoje, um tratamento, Mauro, de câncer, por exemplo, de uma pessoa que mora em Clevelândia, ou ele vai fazer em Cascavel, ou ele vai fazer em Curitiba. O cara tem que andar 300 quilômetros para fazer um tratamento mais especializado de câncer, né? Não é possível. Nós temos que descentralizar esse trabalho. As pessoas que moram nas pequenas cidades, elas são tão importantes quanto as pessoas que moram nas grandes cidades. E aí, Mauro, modéstia à parte, né? Eu sou um cidadão criado em Clevelândia, que vivi desde criança correndo aí nas ruas de Clevelândia. Nós conhecemos a cidade de norte a sul, de leste a oeste. A gente sabe o que as pessoas passam, né? Nós sabemos a falta de emprego que todo dia exporta pessoas para Pato Branco, para Abelardo Luz, para Palmas. A gente sabe que o índice de desenvolvimento humano de Clevelândia hoje é muito baixo se comparado a outras cidades. Então, nós sabemos o que as pessoas que moram em Clevelândia passam. E nesse sentido, Mauro, o que eu falo, o meu mandato vai ser um mandato para as pessoas, um mandato principalmente para as pequenas cidades, onde tem muita gente que está esquecido pelos políticos que atualmente ocupam cargo na Assembleia.
0: A comunidade clevelandense conhece muito bem você, e você vem de origem humilde, filho de um caminhoneiro, filho de uma professora. E eu te pergunto assim, você já esteve à frente de uma importante estrutura do INSS na capital do estado. E como essa experiência de vida humilde que você já teve te aproximou da política, hein?
1: Olha, Mauro, me aproximou em quase tudo. Praticamente hoje todos os meus projetos e as minhas pautas, elas são reflexo da minha vida, né? Eu tô com 45 anos de idade, Mauro, mas eu venho da base, né? Eu venho de uma origem humilde. A minha candidatura não é uma candidatura de alguém que tem um sobrenome de peso na política, não é uma candidatura de alguém que tem um pai que está bancando a minha eleição, né? Todo o meu esforço, todo o meu projeto político sou eu que estou construindo, né? O meu pai, falecido agora há exatamente um ano atrás, né, foi um caminhoneiro que trabalhou 30 anos dirigindo caminhão de Clevelândia para o Brasil inteiro, né? Eu me criei viajando com meu pai, indo no Porto de Paranaguá, depois fazendo Mato Grosso, Rondônia, fazendo Nordeste, São Paulo, Rio de Janeiro. Então, a partir do meu pai, eu tenho uma pauta, Mauro, que é a defesa dos trabalhadores, dos direitos trabalhistas, né? Eu jamais vou me afastar dessa defesa do direito dos trabalhadores. Eu sou filho da professora Marinês, que era costureira e que depois estudou, virou professora e através do estudo dela conseguiu formar os três filhos. Então, é uma pauta que eu vou defender para sempre, é a pauta da educação. Eu acho que a educação é o único remédio para mudar o país. Não vai mudar hoje, não vai mudar amanhã, mas vai mudar no médio, no longo prazo, né? Então, essa pauta da educação é uma pauta que eu sempre vou defender. E a pauta dos idosos e dos aposentados, né, Mauro? Porque, afinal de contas, há 24 anos eu fui estagiário do INSS, depois passei no concurso e segui trabalhando com essa parcela da população que é bastante esquecida, né? Então eu vejo que a minha história, Mauro, de alguém que nasceu em Clevelândia, filho de família humilde, né, venceu na vida, foi funcionário público, abriu mão, abriu os escritórios e agora está, digamos, se aventurando na política, é uma história que reflete a vida das pessoas, né? São as pessoas que precisam da política. Então, as minhas pautas são pautas muito ligadas à minha própria história, Mauro Fernando.
0: Ok, eu tenho observado você como um defensor robusto aí do municipalismo, defendido os municípios menores, que muitas vezes ficam, Fabrício, esquecidos nas grandes decisões. Como fortalecer as cidades do interior dentro do debate estadual, hein?
1: Olha, Mauro, nós precisamos descentralizar a política do Paraná. As grandes empresas, né, os grandes hospitais, as grandes universidades, elas acabam normalmente se direcionando para as grandes cidades. Porque é lá que tem o aeroporto, é lá que tem a melhor estrutura logística, é lá que fica o litoral, que fica o porto. Então, as empresas, elas procuram reduzir custos, né? E hoje, Mauro, para uma grande empresa investir numa cidade como Clevelândia, não é fácil. Porque você está a 400 quilômetros da capital, você está a mais ou menos 500 quilômetros do litoral. Então, tem que ter um dedo da política, tem que ter um investimento público. Eu me faço uma pergunta, Mauro. Por que que São Jorge do Oeste, que fica aqui no Sudoeste, recebeu a Piracanjuba, né, que é uma fábrica de laticínios e que agora vai investir principalmente ali na fabricação de queijos em São Jorge do Oeste? A empregabilidade inicial ali, Mauro, foi de 500 empregos, com uma projeção de chegar até 2 mil empregos, né? Por que que a Coaçu abriu em São João? Por que que o No Ponto inaugurou um grande frigorífico agora ali em Itapejara do Oeste, né? Então eu fico me perguntando, por que que cidades pequenas, que eram muito menores do que Clevelândia, inclusive, estão recebendo empresas, estão recebendo empregos, e Clevelândia fica reduzindo a sua população todo ano? Você tem o censo do IBGE, Clevelândia reduziu a sua população, né? Aonde que nós erramos? O que que aconteceu com Clevelândia, que a gente tem hoje pessoas indo trabalhar todo dia em Pato Branco, em Palmas, em Abelardo Luz, enfrentando horas e horas de ônibus nas estradas, e não tem uma empresa grande para gerar emprego em Clevelândia desde que tivemos o processo de falência da Alvepar, né, em 99, 2000. Então eu acho, Mauro, que esses últimos 25, 26 anos da cidade de Clevelândia, realmente eles foram muito tristes. Por quê? Porque a gente precisa ter o clevelandense em Clevelândia, né? Eu mesmo tentei, durante algum tempo, voltar a morar em Clevelândia, só que tudo, Mauro, gira em torno da cidade maior, né? É a Justiça Federal, é a Receita Federal, é o INSS, são os médicos especializados. Então a gente precisa fazer um processo de descentralização, oferecer condições políticas, condições econômicas para que as empresas queiram se instalar em Clevelândia. Não só, Mauro, as grandes empresas, mas também as pequenas. Tem muito pequeno empresário em Clevelândia, ali no Parque Industrial, que está passando dificuldade, que o barracão está caindo em cima da cabeça do cara. E a gente precisa ter esse olhar que, gerando mais empregos na cidade, as pessoas vão ficar na cidade, vão gastar na cidade, a cidade vai crescer. Tem vários exemplos aí, Itapejara do Oeste, São João, São Jorge do Oeste, todas as cidades em franco crescimento, ultrapassando daqui um pouco Clevelândia na população e nós ficando para trás. Então eu vejo, Mauro, que esse mandato municipalista, né, é um mandato que pensado para os pequenos municípios. Se lá deu certo, em Clevelândia também tem que dar certo.
0: Fabrício, nós aqui do sudoeste do Paraná, onde a gente mora, nós somos influenciados pela cultura gaúcha e pelas ideias brizolistas também. Como transformar essas ideias em ações concretas para o estado do Paraná, hein?
1: Mauro, eu faço parte do Partido Democrático Trabalhista, do PDT, que é o partido que foi fundado pelo Brizola, em 1979. O Brizola, Mauro, foi um gaúcho que foi governador do Rio Grande do Sul e depois do Rio de Janeiro, né? E eu costumo dizer que foi o melhor presidente da República que nós não tivemos. Porque em 1989, ao invés de eleger o Brizola como presidente do Brasil, o brasileiro optou por eleger o Collor de Mello, né? E o resto da história todo mundo já sabe. Então eu acho, Mauro, que esse... gauchismo, né, esse tradicionalismo do Rio Grande do Sul, que colonizou toda a nossa região sudoeste, eu diria para ti que 80, 90% das famílias que moram hoje em Clevelândia e no sudoeste têm origem no Rio Grande do Sul, inclusive a minha, ela tem tudo a ver com o PDT, que é um partido nascido dentro do Rio Grande do Sul. É um partido onde um gaúcho chamado Brizola, né, tentou mudar o Brasil e infelizmente não se tornou presidente da República. Então, a nossa região, particularmente sudoeste, ela é muito pedetista, ela é muito brizolista, né? Nós temos uma história aqui relacionada a essa colonização gaúcha. E essa força, Mauro, do gaúcho, que desbravou o Brasil inteiro, né? Porque, vamos frisar aqui, não é só no sudoeste, eles colonizaram também a região oeste, foram para o Mato Grosso do Sul, para o Mato Grosso, para Rondônia, fizeram a curva lá no sul do Pará, depois em Goiás, Tocantins, agora estão no Maranhão, no Piauí, no oeste da Bahia. Esse gaúcho, sem medo, né, esse desbravador, ele pode também influenciar muito na nossa retomada do crescimento em Clevelândia. Nós não podemos ter medo, Mauro. Nós somos uma cidade que tem tudo para dar certo. Só que a gente tem que ter a garra do Brizola, a gente tem que ter essa força do sangue gaúcho correndo na nossa veia, dos nossos antepassados que aportaram em Clevelândia aí e praticamente fundaram a cidade de Clevelândia. Então eu acho que o PDT, Mauro, tem tudo a ver com isso, por isso eu me considero no momento certo e no partido certo.
0: Ô Fabrício, ontem você passou momentos importantes aqui em Clevelândia, esteve participando até de um evento realizado pelo Rotary Club em homenagem aos 134 anos de emancipação político-administrativa deste município. Então, eu te pergunto, que mensagem você gostaria de endereçar? Eu sei que você conversou com muita gente ontem, mas através da Rádio Progresso, que mensagem você deixa para quem ainda está conhecendo a sua pré-candidatura e quer entender por que esse projeto pode representar uma nova voz para o sudoeste do Paraná, para Pato Branco, para Clevelândia e para o nosso Paraná, hein, Fabrício?
1: Olha, Mauro, parabenizar primeiramente o Rotary e todas as pessoas envolvidas na organização. Conversei com muita gente ontem, né? Aliás, essa semana, na quarta-feira à noite, é a minha posse do Rotary aqui em Pato Branco, a convite da professora Alcioneide, que, aliás, é uma pessoa de Clevelândia, que tem raízes em Clevelândia e reside a Pato Branco há muitos anos. Então, estive ali no pavilhão Nossa Senhora da Luz, acompanhando as festividades dos 134 anos de Clevelândia. E até, inclusive, fui perguntado, né, Mauro, temos muito a comemorar? Olha, Mauro, eu diria que a gente tem a comemorar pela nossa história, né? Clevelândia é uma cidade centenária, é a mãe do Sudoeste, tem uma história muito bonita, inclusive, não só na sua fundação, mas com relação ao movimento de resistência do próprio Sudoeste, né? Então, eu acho que aqui em Clevelândia, muita coisa aconteceu no passado. Só que nós temos que acender a luz amarela, né, um sinal de alerta, porque os últimos 20, 30 anos da cidade realmente deixaram a desejar. A gente teve o ciclo aqui da erva mate, né, bem antigamente, depois nós fomos para o ciclo da madeira, aí acabou a madeira na região, as madeireiras fecharam, né, os mais antigos lembram, tinham dezenas e dezenas de madeireiras em Clevelândia, a maioria fechou, nós entramos no ciclo da Uvepar, né, e a Uvepar foi uma empresa muito importante para a cidade, foi uma empresa que trouxe muita coisa, trouxe muito emprego, muito dinheiro para Clevelândia. Mas quando ela fecha as portas, ali no final da década de 90, início dos anos 2000, nós temos um vazio, uma lacuna. É como se Clevelândia tivesse perdido a sua identidade, né? Ela não se reinventou em outras áreas e a gente ficou refém daquela empresa que fechou as portas. Agora, me parece com a Induspar, né, e o Vanilson vindo aí para a cidade e investindo na cidade, nós temos um fio de esperança, digamos assim, uma luz no final do túnel, que a Induspar volte a gerar e ser aquela empresa que a Alvepar foi nos anos 80 e 90 em Clevelândia. Só que enquanto isso não acontece efetivamente, Mauro, nós precisamos aumentar a nossa representatividade política, né? Por que que nós não podemos ter um deputado de Clevelândia, de família humilde, uma pessoa que sabe o que é vencer na vida, eleito na Assembleia, né? Será que a Assembleia é lugar só para pessoas abastadas, pessoas que têm muito dinheiro, pessoas que têm origem política familiar? Eu acho que não. Eu acho que a gente pode ter espaço, sim, de representatividade popular. E é nesse sentido, Mauro, que eu coloco o meu nome à disposição, porque eu não tenho... Eu sou uma pessoa aguerrida por natureza, né? Eu já tive a estabilidade algumas vezes na minha vida. Eu abri mão, quando eu tive a estabilidade do INSS no serviço público lá, eu abri mão do serviço, fiquei 2 anos sem salário para poder trabalhar na advocacia. Agora, depois de 16 anos na advocacia e também adquirindo uma certa estabilidade, eu poderia ficar tranquilo, cuidar da minha família, dos meus filhos, aí aproveitar a vida. Mas eu novamente dou um passo atrás e coloco meu nome à disposição sem medo, Mauro, porque assim, eu confio muito no meu TAC, eu confio muito no meu projeto. Nós estamos há 3 anos trabalhando nessa pré-candidatura. Eu fiz a reconstrução do PDT em todo o interior do estado do Paraná. Nós estamos com 150 cidades na base de apoio. No dia 4 de outubro, Mauro, quando abrirem as urnas, o clevelandense vai ter uma surpresa muito grande, porque nós vamos ter voto em tudo que é lugar, em várias cidades assim, onde a gente fez o trabalho nesses 3 anos. E eu tenho certeza, tendo mais representatividade política, nós vamos conseguir ajudar a cidade, principalmente para ter mais emprego e melhorar a qualidade de vida da população.
0: Parabéns pela sua coragem e sucesso no seu empreendimento, amigão. Grande abraço.
1: Eu agradeço, Mauro, mais uma vez. Parabenizo você, o Mauro, o Fernando, enquanto comunicador aí com 50 anos, né, de comunicação, e a Rádio Progresso pelo relevante serviço que presta a cidade de Clevelândia. E agora, Mauro, a gente interrompe as nossas participações, né? Amanhã é o prazo final aí para quem é candidato se afastar dos meios de comunicação. Então, voltamos depois do dia 5 de outubro. Você pode anotar aí, com mandato de deputado, eleito como deputado. Enquanto isso, nesses 3 meses, a minha equipe do escritório segue fazendo os programas aí referentes ao INSS e à Previdência Social. Muito obrigado pela parceria e um até breve.
0: Valeu, Fabrício.
1: Tchau, tchau. Até mais.
0: Um grande abraço também. Bom trabalho. 11:03, conversamos com o advogado Fabrício Kleinebin aqui no nosso programa. Ele que tem essa parceria conosco há 15 anos atrás, 16 anos está fazendo agora, que ele tem essa parceria de falar da advocacia previdenciária e agora coloca seu nome como pré-candidato nas eleições desse ano, buscando uma vaga na Assembleia Legislativa. 11:04, horário de Brasília, na sua.
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0: A você saber mais e melhor hora e temperatura. 11 horas e 7 minutos, 16 graus é a temperatura no centro da cidade de Clevelândia. E agora vamos lançar o nosso bookmaker da Copa. É isso aí, a partir de agora está liberado o WhatsApp 9113-9386, assim como aconteceu na semana passada. Você pode repetir a dose, escolhe o score aí de Brasil e Japão, hoje pela Copa do Mundo, hoje é mata-mata já, hein? E você vai concorrer a dois prêmios, na verdade são três prêmios, né? Um deles é uma toalha de banho da Copa, sabe de quem? 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
0: A partir de agora, até meio-dia e 45, você pode mandar o seu prognóstico para o jogo, tá? Pode mandar. A partir de agora, 9113-9386, e a gente vai estar identificando aqui no programa.
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0: E vamos pra rua outra vez, hein? Lá está o repórter Claudemir Apostos com mais informações. É com você, Claudemir.
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0: 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Mas eu digo que vai ser um 2-1 no pau brabo, assim, pra nós ficar naquela agonia, sabe? Meu Deus do céu, vamos, não vamos? Não, mas vai dar um 2-1 hoje, se Deus quiser.
1: É, do jeito que é sempre sofrido, né? Então, ótimo trabalho, viu?
0: Obrigado, Cacá. Desejo pra ti, pra quem tá ouvindo a gente aí, um excelente, abençoado dia, uma excelente, abençoada semana e um excelente, abençoado jogo do Brasil.
1: Legal, com vitória, tá certo, do Brasil hoje. Bom, e aproveita, hein? 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
2: É 11:14, um lançamento e uma solicitação musical, né, de parte do ouvinte. O lançamento aqui no programa fica por conta de Bruno e Barreto e a Texana 37. E a música do ouvinte, música do internauta, é da minha amiga Tatiana. Grande abraço, Tatiana, ela quer ouvir a banda Céu e Canto e vai ouvir a Morena Misteriosa. Primeiro, Bruno e Barreto.

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2: A rádio que fica ligada na sua companhia diariamente em hora e temperatura. 11:20, 16 graus de temperatura e tá valendo o bookmaker da Copa. Deixa eu ver quem é que já respondeu aqui no programa, hein? É a Thaís, palpite da Thaís, aqui no programa é 2 pro Brasil, 1 pro Japão. Aí tem o palpite também do Vandroir Medeiros, 2-0 para o Brasil. E o Vanderlei Moreira, 2-1 para o Brasil. Ainda tem mais prognósticos aqui, deixa eu ver quem é que tá mandando. Quem tá mandando pro programa? Rararara. Deixa eu ver aqui. Oiê, tá bom, tudo bem, saúde boa. A Josiane também mandou o seu palpite aqui para o bookmaker da Copa do Mundo. Fala aí, deixa eu ver. Vamos ver quem é que tá. O nome é Josiane. Vamos ver de quem é o palpite.
3: 2-0 para o Brasil.
2: E aí?
4: Bom dia, aqui é Josiane, moro no Santa Terezinha. Tudo bem, Mauro?
2: Fala, Josiane,
4: Mauro,
2: tudo bem?
4: Eu quero participar da Copa, vai dar 2-0, tá bom? Meu nome é Josiane.
2: Tá bom, Josiane, 2-0 pro Brasil, né? Eu tô confiante aí no seu prognóstico. Eu também entendo que o Brasil vai ganhar esse jogo aí, viu? Vai ganhar o jogo aí aqui no programa. Outros palpites, meu nome é Josemara. 3 para o Brasil, 1 para o Japão. Bom dia, meu nome é Flávio, meu palpite é 2-0 para o Brasil. Vai mandando aí o seu palpite e nós vamos te identificando aqui no programa. Vai mandando mensagem de texto ou mensagem de áudio. Agora não tente ligar para nós no 91139386. Não tente uma ligação que a gente não tem condições de atender. Tá? Não tente ligar. Tem muita gente ligando aí e a gente não tem condições de atender. Manda mensagem de áudio ou mensagem de texto, feito os nossos ouvintes. 91139386 não é para ligação, não é para você ligar para a gente. Nós não vamos atender. Manda mensagem pro programa aí e concorra a um prêmio do Super Dia, uma toalha de banho da loja Por Menos. 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E tem o xarope da Nona, para você também, que está antenado aí, está ligado no programa. 3-0 para o Brasil, é um prognóstico, está chegando aqui da Silvia Carney. Bom dia, Silvia, tudo bem aí na São Genaro? Pessoal trabalhando, ouvindo a Progresso, mandando o seu palpite, tá bom? Tá valendo, pode ser por esse mesmo, Silvia, sem problema. E o Fio, ele disse assim, é capaz de dar 1-0 para o Brasil, meio choradinho, se o zoinho puxado, abrir o zóio do Brasil, vai passar sufoco, segundo o Fio Valdenir Dias, que foi o grande vencedor do último concurso do Bookmaker da Copa aqui no programa. Vai mandando o seu palpite e a gente vai identificando aqui, hein? São agora 11:25 pelo horário do Brasil, na Progresso FM. Na Progresso FM, tem que deixar ligado o microfone, que é isso, desligar o microfone, não é?
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2: Para você saber mais e melhor, manhã de segunda, 29 de junho, 2026, hora e temperatura 11:32, não chove, mas temos 17 graus de temperatura no centro da cidade. O bookmaker da Copa está se aproximando a hora do jogo, hein? É 14 horas. Vamos ver quem é que tem garrafa vazia para vender: Brasil ou Japão. Eu estou apostando no Brasil também, hein? Assim como muitos dos nossos ouvintes. A Terezinha Yap, 2-0 para o Brasil. A Geni dos Santos, ela tem também um palpite aqui no programa. Fala, Geni.
3: Bom dia, Mauro.
2: Bom dia. É Geni. Fala, Geni.
3: Eu vou para 3-1 pro Brasil.
2: 3-1 pro Brasil, tá bom.
3: Meu palpite, 3-1 pro Brasil, só a Geni.
2: Falou, Geni dos Santos, é o seu palpite aí, mandando áudio, a gente coloca no ar, né? O Aparício, deixa eu ver o que o Aparício escreveu aqui. O Aparício Santo, 2-0 pro Brasil contra o Japão. O Evandro Yap, Brasil 3, Japão 1. Esse é o palpite do Evandro. Da Marlene, 2-0 para o Brasil. Deixa eu ver aqui, o Claudir tá ligado no programa. Bom dia, Claudir. Meu palpite, 2 para o Brasil, 1 para o Japão. É o Bentivi, assim. Conhecer também o Claudira e a Lenita Silva. Qual é o palpite da Lenita Silva? 2 para o Brasil, 1 para o Japão, é isso, Lenita? Tá bom. Deixa eu dar uma olhadinha aqui. A Sirlene Pacheco, 2 para o Brasil, 1 para o Japão. A Luciana da Silva, tudo bem, Lu? Bom dia. 2 para o Brasil, 1 para o Japão. Tem mais palpite aqui no programa. Vamos ouvir o ouvinte.
4: Bom dia.
2: Bom dia.
4: Meu nome é Vera Lúcia.
2: Opa, tudo bem, Vera Lúcia?
4: Andrade. Eu...
2: Fala, Vera.
4: Mando 2 pro Brasil.
2: 2?
4: Um pequeno.
2: E um pro Japão?
4: Um pro Japão.
2: Então tá bom, Vera Lúcia. Valeu, obrigado por você ter participado do programa. Brasil 2-1, o recado aqui no programa é da Simone. Obrigado, Simone. A Janira Passos, 2 para o Brasil, 1 para o Japão. A minha amiga Vera, a Tere, não tem nada de Vera. É a Tere, Tere está mandando aqui 2 para o Brasil, 1 para o Japão. A Silvana Noronha, 2, Brasil, 2 para o Japão, 1 para o Brasil, é isso mesmo, Silvana? Não está acreditando na seleção, não. Palpite da Silvana Noronha, um abraço grande, hein? A Mara Coradim, 2 para o Brasil, 0 para o Japão. Palpites de alguns dos nossos ouvintes participando do programa. 11:36 até 11:40, até 12:45, até 12:45 você manda o seu palpite. Uma toalha de banho da Loja Por Menos, um presente do Super Dia Atacado e um xarope da Nona para você.
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2: Pelas ruas da cidade, passeando e informando, está o repórter Claudemir. 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
7: Muito bom, arrisca um palpite aí, Brasil e Japão?
6: Vamos jogar 1-0, né, Cacá? Vamos. Tá bom, vamos esperar só esse pra dar certo.
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7: 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Mais um destaque para os amigos ligados no Progresso.
2: Mauro Fernando. E a hora da Progresso, 11h41. E agora no jornalismo, a gente traz uma reportagem que o companheiro Claudemir realizou ontem, domingo, no almoço em homenagem aos 134 anos de Clevelândia, realizado pelo Rotary Club, que é o porco lá com recheio de pinhão, né? Prato característico. Preparado pelo município de Cleveland, e o Rotary Club tem preparado isso ao longo dos anos. E o Claudemir tem uma reportagem especial com um dos fundadores do Rotary Club.
7: O Davi vai falar pra gente aí, ele que foi o fundador também da existência do Rotary Club de Clevelandia. Bela promoção, hein? Um momento para reunir a família, eu acho que é o mais importante, doutor. Boa tarde.
8: Boa tarde, ouvintes da Rádio Progresso, né? E pro Mauro também, aí, nosso grande amigo, né? E aqui no nosso, com esse grande radialista aqui na minha frente, aqui, né? Então, todas as vezes que a gente se encontra, ele pede pra gente falar alguma coisa. Eu diria para vocês que, olha, não teve melhor festa do que a de hoje, festejando o nosso 134 anos de existência. Eu tenho 48 anos de Cleveland e vejo assim que a cidade está bonita, as pessoas estão voltando de novo para Cleveland, né? Então eu parabenizo a todos nós, né? Somos crescentes. Que eu me lembre assim, ó, eu sou um dos patrocinadores da rádio, né? Que a gente tem que lembrar isso desde os 48 anos atrás, desde a chegada do Mauro aqui, né? E o Mauro é uma personalidade também que a gente conhece. Então eu parabenizo os radialistas todos, né? E parabenizo esse povo clevelandês, um povo lutador, um povo que está aí, né? E a nossa cidade tá bonita, né? Cada vez melhor. E agora eu estava falando com um monte de amigos aqui, vieram, estiveram presentes. E quanto ao nosso porco no recheado, né? Que historicamente a gente vem fazendo, nunca deixamos de fazê-lo. E se Deus quiser, os resultados, você sabe, a gente é direcionado à igreja, a igreja sabe onde vai. Vai lá para os noninhos, né? E vai para quem precisa. Né? E assim é o Rotary. O Rotary, não que a gente esteja toda hora fazendo, né? Porque nós somos de serviço, é clube de serviço. Então, a todos os clevelandenses, a nós todos, né, os meus parabéns nesses 134 anos de existência.
7: Muita gente aqui, nova geração, velha geração, o momento de reunir a família, doutor?
8: Eu senti assim que, veja, eu com 48 anos de Cleveland, eu vi ali, vamos dizer assim, netos meus, né, que eu atendi lá atrás, quando eu cheguei, agora há pouco nós estávamos falando aqui com algumas amigos da gente, né? Dizendo, pô, tu foi meu dentista, né? Então, assim, ó, isso é um prazer. É um prazer pra gente, né? A gente fazer e tá sempre trabalhando. É, passei por um processo aí, mas estamos passando e estamos lutando, estamos ganhando, né? E eu não deixo de vir, né, dessas atividades e também organizar, né? Tudo tem um resultado financeiro que o próprio Cleveland desse, e agora essa festa ela já é regional, ela não é mais só de Clevelândia, o porco recheado no pinhão, né? O pinhão é uma maravilha, é uma fruta maravilhosa, né? E eu sempre digo assim, tem uma parte de um poema meu, né? Que aqui nós lutamos contra o inimigo, aqui nós plantamos o trigo, onde a gralha é a mãe dos pinheiros do sul.
7: E a gente não pode, né, não falar do aniversário, de não falar também, né, do Grupo Cigarro, né?
8: Barbaridade. Aí você tocou lá no fundo, né? Esses dias, então, nós perdemos Roberto Pedro Melo, que foi o nosso gaiteiro, né, do nosso grupo. A gente fomos muito felizes com ele, né? E o Geraldo Vailarte, e o Dr. Rocha Loures. Então, desses seis que nós iniciamos, só tem três vivos. O João Carlos Ornelis está lá no Nordeste. Provavelmente venha para os 50 anos de fundação do Banco do Brasil aqui. E o meu cunhado, que era médico aqui em Beltrão, e hoje ele é médico lá em Camboriú. Né? Então, só temos nós três. Mas, se Deus quiser, a gente vai fazer uma fezinha aí, né? Nos 50 anos do Banco do Brasil, onde o Mauro é o nosso mestre de cerimônias.
7: Bom, o doutor está por aqui também, a doutora Laís está por aqui também. A família está presente, né?
8: Ah, sempre, né? Eu tenho meus filhos já chegando, se aproximando. Tenho filhos morando em Pato Branco, né? A Laura e meus netinhos, né? Vieram por causa do estudo, que ali vai da medicina mais alto. Para quem quer estudar, tem tudo ali dentro, né? E a gente tem também o Jerônimo, que está bem próximo também, né? Meu filho, meus filhos que foram nascidos e criados, e o Bruno, o doutor Bruno, que trabalha aqui comigo aqui.
7: Legal. Parabéns pelo evento do Rotary.
8: Obrigado a todos.
2: Hora da Progresso, hora de conferir aí. 11:46 na sua rádio 106.
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0: e não esqueça, meu amigo, são 11 horas e 53 minutos. Está chegando a hora do jogo do Brasil contra o Japão, hein? A minha amiga Palmira mandando o seu palpite: 2 para o Brasil, 1 para o Japão. É o seu palpite aí, né? E tem também outros ouvintes mandando aqui o seu palpite. A Gilda Poli também mandou palpite aí. Qual é o seu palpite aí, o Gilda?
1: Bom dia.
0: Bom
1: então,
0: dia.
1: A minha opinião é empate.
0: Empate?
1: 1-1. 1-1. Brasil e Japão, 1-1.
0: Valeu, Gilda. Um abraço. É, mandando o seu palpite também aqui para o nosso programa. Tá legal, tá ligado no nosso show de notícias, show de amizade também. A Lúcia Andrade também tá ligada aí. Qual é o palpite, hein, Lúcia?
2: Bom dia, Mauro.
0: Bom dia.
2: O seguinte, vai dar 1-0.
0: 1-0 para o Brasil? É, não disse o nome, né? É, aqui, deixa eu ver se aparece aqui. O nome não dá para identificar. Tem que mandar o nome aí, amigão, tá certo? E 2-1 é o palpite para o Brasil do Valdecir, o amigo carteiro. Abraço, Valdecir. Bom dia, ótima tarde para você. Torça bastante, hein? E os prêmios aqui no programa é sempre bom lembrar. Xarope Danona, esse eu vou mandar para você. Vou mandar também aqui no programa, vai ganhar quem acertar o palpite, um prêmio do Super Dia e uma toalha de banho do Brasil, né? 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
0: E o rei cantando aqui no programa, hein? É preciso saber viver. Bom dia, boa tarde para você.

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2: 11:59.
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4: Isso aí, William. Estamos todos, né, imbuídos de torcer pela nossa seleção. E nós temos o bookmaker da Copa valendo, né? Até 12:45 para você mandar é o seu prognóstico aí pelo 9113-9386. Quem está mandando é a Silvana Noronha, já não sei mais se já pronunciei ou não o prognóstico dela. O certo é que nós estamos atingindo 80 palpites. Não vai dar para a gente passar todo mundo aqui, mas 80 palpites já para o bookmaker. A Silvana Noronha e a Neuza Poli. Eu acabei cometendo uma gafe lá, falando do nome da Neuza, de Gilda. Acabei chamando a Neuza de Gilda. Apaga. Neuza Poli, um abraço, Neuza. Obrigado pela companhia. E o Tortura também, 2-1 para o Brasil. Bom dia, meu nome é Daniel Machado, meu palpite 2-0 para o Brasil. Deixa eu ver quem é que está mandando aqui um áudio, mandando palpite também.
6: Bom dia, Mauro Machado, eu 3-2 para o Brasil.
4: 3-2 para o Brasil, o nome do amigo ao Negão aí, o Dragão. Então tá dado palpite também aí, alguns palpites, né, que estão chegando aqui na produção do nosso programa.
2: Como vai o tempo e a temperatura?
4: Tempo nublado, 17 graus. Para, Peter, calma, deixa eu dar os créditos aqui, né? Tempo nublado, 17 graus é a temperatura. E o Peter repete aquele prognóstico do tempo que ele fez lá de manhã, entre 9 e 9 e meia, né? 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Fala, Peter.
7: Ontem tivemos índices pluviométricos extremamente representativos em vários pontos do sul do Brasil. Já iniciou esse processo de convecção no sábado, pegando boa parte aí do Paraná, parte do estado de Santa Catarina e um pouco do norte do Rio Grande do Sul, com muita atividade elétrica, temporais que foram registrados, enfim. E durante o domingo, a chuva ela ficou mais concentrada, principalmente no Rio Grande do Sul. Claro que todas as regiões tiveram a ocorrência de chuva, os índices pluviométricos variam entre 80 a 120, 130 milímetros no oeste, meio oeste de Santa Catarina. O sudoeste do Paraná teve pontuais aí de 70 a 80 milímetros, com pontuais aí de 120, por exemplo, em Pato Branco, 113 milímetros em Nova Laranjeiras. E no Rio Grande do Sul, daí sim a gente teve mais precipitação, principalmente no noroeste, né? Então, teve vários locais aí, como por exemplo, Coronel Bicaro teve 153 milímetros, 187 milímetros em Santo Augusto, 177 milímetros em Tucunduva, a região de Horizontina 211 milímetros, 188 milímetros em Porto Xavier, Porto Mauá também teve 186 milímetros, isso em um dia. Então foi muita chuva mesmo, conforme alertado. E assim, ó, pessoal, agora que eu já resumi um pouco do que aconteceu, teve muito alagamento, enxurrada, deslizamento de terra, enchente, problema, transtornos e causa que não faltou nesse fim de semana. Bom, hoje, pessoal, essa baixa pressão atmosférica, ela permanece em parte da região sul do Brasil, mas ela fica mais concentrada no Paraná. Então, no noroeste e norte do Rio Grande do Sul, segue com tempo mais seco e com chuvas muito discretas e muito isoladas. Quanto mais em direção à noite, assim quem sabe tem a ocorrência de chuva. Já no Paraná, essa baixa pressão ela ainda permanece trazendo chuva, mas não ruim o tempo todo. É, intercala com algumas breves melhorias, mas ainda tem previsão de chuva e pontuais temporais. Bom, a tendência é que essa baixa pressão ela vire, se converta a uma frente fria ao longo dessa terça, quarta, quinta, tem previsão de chuva, e essa chuva em alguns momentos vem acompanhada de raios, em outros momentos essa chuva ela é mais calma, mais tranquila, dando espaço até boas melhorias. Lembrando que na sexta e fim de semana volta a esfriar com tempo bom e com temperatura baixa, quem sabe até alguma geada pode acontecer, pode estar acontecendo ali na sexta e fim de semana, mas daí até lá a gente vai atualizando, nada comparado com o que a gente já teve em relação à massa de ar frio polar. Tá certo? Meteorologista Peter Scheuer com a previsão do tempo.
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4: 11 nada. Meio-dia e 12, na hora duplicada, meio-dia e 12, o nosso bookmaker segue aqui no programa. Quem sabe a gente chegue a 100 prognósticos essa vez, hein? Quem tá mandando aqui, deixa eu ver, a Raquel da Cruz, 4-2 para o Brasil. Obrigado, Raquel. E o Teófilo também tem um recado aí, o Teófilo.
9: Bom dia, vizinho.
4: Bom dia.
9: Tá tudo certo, gremista?
4: Bom também.
9: Mauro, 2-1, Brasil.
4: 2-1 pro Brasil, tá bom.
9: Teófilo.
4: Ok, meu amigo Teófilo, dado o recado aí de prognósticos para o bookmaker da Copa daqui a pouquinho, hein? O Brasil já começou a esquentar as turbinas aí para enfrentar o Japão.
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4: E essa é uma lembrança boa, hein? Meio-dia e 13 tem Irídio Irineu. Bica d'água. Boa tarde.

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13: Olha aí, meio-dia e 21. Hoje é o dia da telefonista, dia do escritor paulista, dia do Papa, dia do pescador e dia nacional do progresso. A Progresso Pesquisa, para deixar você por dentro da informação. E aqui no nosso programa continua o Bookmaker da Copa. Você continua mandando seu palpite aí, hein? E ganha uma toalha de banho da Loja Por Menos do Brasil, né? É para você torcer pelo Brasil, ganha um prêmio do Super Dia e o xarope da Nona. 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Mandando seu palpite, Brasil ganha de 3-2. A Leovani, mandando seu palpite aí. Oi, acho que dá 3-1. 3-1. Não mandou o nome aqui, né? Para a gente saber o seu palpite, quem é a pessoa que está mandando. Deixa eu ver aqui, o Mário da Silva. 4-1 para o Brasil. E tem um de 3-1 aqui, que é o palpite da Mari da Latese. Obrigado, Mari. Um abraço para vocês aí, bem grandão. Bom almoço, hein, para todo mundo que está ligado no programa. E a Rose também mandando agora. Brasil 2-0. Passamos dos 90 palpites, eu disse. Vamos chegar a uma centena de palpites hoje para o Bookmaker da Copa, meio-dia e 23.
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13: Meio-dia 28, nosso programa especial de hoje, segunda-feira, com o nosso bookmaker da Copa, né? Em meio à Copa, a gente fala coisas importantes também. Como a psicologia pode ajudar a todos nós no nosso dia a dia. E aqui está o psicólogo Júnior Quisté para conversar com você novamente. Fala, Júnior.
5: Olá, aqui quem fala é o psicólogo Júnior Quisté. Você que acompanha a Copa do Mundo, que vem acompanhando os jogos de futebol, você deve ter já percebido algo que nas outras Copas não tinha. As transmissões não tinham, melhor dizendo. As publicidades intermináveis de casas de apostas. Aliás, o Brasil está infestado disso. Cada vez mais se divulga mais casa de apostas com a promessa de que você ficará rico, milionário, de um minuto para o outro, e na verdade quem ganha sempre é a banca. A propaganda das bets tomou conta dos estádios, das transmissões esportivas, das redes sociais e da rotina de milhões de brasileiros. Hoje, o futebol, que antes era sinônimo de paixão, encontro entre amigos e momentos em família, passou a ser constantemente associado à promessa de dinheiro fácil. Em cada intervalo, em cada camisa, em cada placa ao redor do campo, existe alguém tentando convencer você de que a próxima aposta pode mudar a sua vida. Mas a realidade tem sido muito diferente. Por trás dessa indústria bilionária, existem famílias endividadas, relacionamentos destruídos, pessoas sofrendo em silêncio e milhares de brasileiros presos à ilusão de recuperar aquilo que já perderam. As apostas são apresentadas como entretenimento. O problema começa quando o entretenimento se transforma em dependência, quando a esperança deixa de estar no trabalho, nos estudos e nos projetos de vida e passa a depender do resultado de uma roleta, de um jogo ou de um clique no celular. Talvez a pergunta que precisamos fazer seja outra: quem realmente está ganhando? Enquanto alguns comemoram lucros bilionários, existe uma multidão acumulando dívidas, ansiedade, culpa e sofrimento emocional. O esporte deveria inspirar esforço, disciplina, superação e trabalho em equipe. Valores que ajudam a construir uma vida melhor. Quando o foco deixa de ser a paixão pelo jogo e passa a ser a aposta, corremos o risco de perder algo muito maior do que dinheiro. Perdemos o verdadeiro significado do esporte, do futebol que o brasileiro tanto ama. Está na hora de refletirmos sobre isso, porque o dinheiro perdido pode muitas vezes ser recuperado, mas o tempo, a saúde emocional e a paz de uma família podem custar muito mais caro. Eu atendo todos os dias pessoas e cada vez mais, a cada semana, pessoas me procuram e me pedem a psicoterapia com o único objetivo de fazer com que as pessoas possam se livrar deste vício que está dilacerando famílias. Eu atendo pessoas que perderam automóveis, que perderam sítios, que perderam casas, que perderam tudo o que construíram ao longo de 30, 40, 50 anos em jogos de azar. Pai e mãe que trabalham o dia todo e seus filhos em casa perdendo dinheiro, chegando a perder mais de 1.000, de 5.000 reais por dia, sem que o pai e a mãe soubessem disso. Meu nome é Júnior Quisté, sou psicólogo, abraços e até a próxima.
13: Essa é a realidade, hein? Essa é a nossa realidade mesmo. O Júnior tocou num ponto muito importante. Fique de olho, 12:33, tá chegando ao final o prazo do nosso bookmaker da Copa, até meio-dia e 45, tá? Você pode mandar o seu prognóstico para o jogo Brasil e Japão. A Cid, boa tarde Cid, tudo bem aí, bom almoço? Vai 3 pro Brasil, 1 pro Japão. Todo mundo apostando, a grande maioria, na vitória brasileira, né? No jogo contra o Japão daqui a pouquinho. É a partir das 14 horas. Então tá, vai mandando ainda o seu palpite aqui no programa e você concorre a prêmios que nós vamos sortear entre aqueles que acertarem os prognósticos, né? Se tiver mais de um, se tiver só um, mas o certo é que um levará todos os prêmios, tá? 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
8: Meio-dia e 35.
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15: Mauro Fernando.
13: Olha aí, faltam 3 minutinhos, somente 3 minutinhos para esgotar seu tempo para você mandar o seu palpite pro bookmaker da Copa, hein? Jogo do Brasil que começa daqui a pouquinho. É em uma hora e começa o jogo, hein? Se você não mandou, mande o seu. 98 palpites já chegaram aqui na nossa, no nosso WhatsApp. E o 9113-9386. Se você não mandou, 3 minutinhos para mandar ainda. Agora nem 3, né? 2.5 minutinhos aí para você mandar. E você ganha uma toalha de banho, é da Copa, né? 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

0: Estamos aí, hein? Do seu lado. E batemos todos os recordes, né? De participação no Bookmaker da Copa. O último foi 64 participações e hoje 102. 102 participações, está encerrado o prazo. Você não pode mais mandar mensagem de texto nem de áudio, tá? Separei aqui mais duas, não são as últimas, né? Não deu para fazer menção a todas, mas a gente vai registrar aqui a participação da
1: 2-0 para o Brasil.
0: Alô?
2: Bom dia, aqui é a Josiane, eu moro no Santa Terezinha.
0: Ô, Josiane, Mauro? Tudo?
2: Mauro, eu quero participar da Copa, vai dar 2-0, tá bom? Meu nome é Josiane.
0: Valeu, Josiane, mais um áudio aqui.
3: Bom dia, eu sou a Ângela. Eu quero participar do futebol que vai ter do algo da Copa, do Brasil.
0: Uhum.
3: Eu acho que vai dar 2-0.
0: Ok, 2-0 o palpite da Ângela e da Josiane, os dois últimos.

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5: Boa tarde. As instabilidades, elas ficam mais concentradas no sudoeste, parte aí do sul do Paraná, onde tem ocorrência de chuva, pegando até alguns pontos do meio-oeste de Santa Catarina. Já nas outras regiões do oeste, meio-oeste e boa parte do Rio Grande do Sul, é tempo seco mesmo, com temperaturas mais agradáveis, depois de toda essa chuvarada que a gente teve no fim de semana, até tem uma certa condição de estabilidade nessas áreas do norte, gaúcho, noroeste, onde é que teve muitos problemas com relação a enchente, alagamento. No oeste, meio-oeste de Santa Catarina também fica mais seco, depois também tem muitos problemas em relação a esse excesso de chuva. E essa chuva, repito, né, ela fica mais concentrada nessas áreas aí do Paraná, principalmente sudoeste, parte sul, e vai seguindo com um tempo instável ao longo dessa terça, quarta, quinta. Tem previsão de novos episódios de chuvas, risco para ter formação de alguns temporais localizados. Em momentos a chuva é fraca, em outros momentos a chuva é mais forte, podendo vir acompanhada de trovões, lá de vez em quando algumas breves melhorias. O tempo melhora mesmo definitivamente na terça, ou melhor, na sexta, sábado e domingo. Sexta, sábado e domingo o tempo é bom, o sol volta a brilhar com força, faz

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1: É onde sai o nome dela!
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0: 84. 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
5: Já estamos no inverno. Estamos no inverno.
6: Que tal usar as redes sociais para fazer o bem? 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

no silêncio da noite. Dizem que nosso coração é nosso verdadeiro mastro. A alma é a bússola que aponta invariavelmente para o solo onde o primeiro sopro de vida nos acalentou. O que ocorre quando o destino em suas tramas, por vezes incompreensíveis, nos afasta desse porto? O que sente aquele que, amando as entranhas de sua terra, vê-se obrigado a contemplar estrelas estrangeiras? Para o patriota, para aquele que traz nas veias o barro de sua cidade e no olhar os matizes de seu horizonte, ser exilado é viver em um eterno entardecer. É caminhar por ruas que não conhecem o seu nome e ouvir uma língua que, embora bela, jamais terá a melodia do acalanto materno. O exilado é um ser partido. Não pertence totalmente ao chão que o acolhe, pois suas raízes clamam por outra seiva. E já não pertence fisicamente ao solo amado, tornando-se nele uma fotografia que desbota na parede da saudade. Ser exilado é sentir o frio de um inverno que não é seu, buscando o calor de um sol que brilha do outro lado do oceano. A dor do patriota exilado assemelha-se à do pássaro que, em gaiola de ouro, recusa-se a cantar, pois a beleza do palácio não substitui o frescor da mata. Porém, se a pátria é o berço das primeiras lições, o amor por ela é um vínculo que as águas de nenhum mar conseguem dissolver. O verdadeiro patriota leva sua terra dentro de si. Ele a reconstrói a cada pensamento, a cada prece, a cada lágrima vertida em silêncio. Ele planta as flores de seu jardim distante nos vasos de sua nova morada. Ele conta as histórias de seu povo para que o vento as leve de volta ao lar. Ele entende, com a maturidade que a dor confere, que nenhum homem é um estrangeiro no universo de Deus, mas que o coração sempre terá um endereço sagrado, um ponto de luz que chama pelo nome. Entretanto, embora o corpo sofra a privação do solo, o espírito, alado e livre, faz a travessia todas as noites, em sonhos, para repousar sob a sombra daquelas mangueiras, daqueles pinheiros ou daquelas palmeiras, onde a vida um dia sorriu plena e absoluta. Por isso chorou em versos o poeta que nosso céu tem mais estrelas, nossas várzeas têm mais flores, nossos bosques têm mais vida, nossa vida mais amores. Todos somos exilados na terra temporariamente, egressos de um mundo que é nosso início e nosso fim. O mundo espiritual é o verdadeiro mundo, normal, primitivo e pré-existente ao corporal. É nossa pátria original, onde existimos antes da vida material. Por isso, muitas vezes, a melancolia nos abraça sem que possamos entender a causa. Sentimos saudades de onde estivemos, de onde saímos para entrar na carne. Sentimos saudades dos amores que não puderam nos acompanhar. Por isso mesmo, a bondade divina permite-nos, a cada noite de sono, nos desprender do corpo e transitar por onde estivemos antes, revendo quadros de felicidade e abraçando amores. Alguns momentos, cada noite, para alimentarmos o coração com as lembranças de delicados reencontros. Deus não é mesmo extraordinário?

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Olá, gente boa! Chegou quem vocês queriam que chegasse. Volte Show com o Show da Tarde, diretamente da sua Rádio Progresso, 106,9 FM de Clevelândia, Paraná. O Boa Tarde da Volte Show, Boa Tarde do nosso DJ Show. Estamos aqui felizes da vida, né? 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

0: 1:38.
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3: 1:51.
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0: duas horas.
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0: 2:04.
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1: 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Cento e seis vírgula nove megahertz. 2:16.
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3: 2:34.

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1: 2h45.
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E vamos fazer nossa oração de hoje. Hoje, dia de Santo Albino. Acentua qualidades como a prudência e a firmeza. Vinde, Espírito de prudência. Em nome do Pai, do Filho e do Espírito Santo. Amém. Minha impetuosidade muitas vezes me faz tomar caminhos errados. Por isso, a prudência deve ser nossa companheira diária para não errarmos em nossas opções. Quero passar este dia tendo como meta prudência no agir e no falar. Dirigi, Senhor, todas as minhas ações, para que eu não cometa erros e não peque por agir impensadamente. A ciência dos santos é a prudência. Amém. Em nome do Pai, do Filho e do Espírito Santo. Amém.

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3: 3 e 4.
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0: Tá aí o Rei Roberto chegando e cantando pra gente, abrindo o programa de hoje, né? Agora são 3:11, é Copa do Mundo, Brasil perdendo pro Japão, é jogo difícil, a gente sabia que ia ser pedreira e tá sendo, né? O Brasil tem até o domínio do jogo, pelo menos teve no primeiro tempo, mas gol que é bom nada, né? Não chuta o gol, se não chutar o gol não faz, né? Então ficou perigoso a situação, ficou perigosa a situação aí pra seleção brasileira. Temos aí o segundo tempo, vamos lá Brasil, firme e força, né? E sorte também. 3:12, nosso programa está contigo aí. Depois das 3:30 temos o nosso boletim da Copa do Mundo, né? Os jogos que aconteceram já na segunda fase, jogos de hoje, tudo mais. Nosso boletim da Copa do Mundo para você aqui na sua 106.9. É segunda-feira, né? Segundona? Segundou. Segunda-feira, dia 29 de junho de 2026. Temperatura de 19 graus no centro da cidade. Tá bom? Vai se ligando aqui na programação. Muita música e muita informação para você. 991139386, 991257176 e ligados também pela net, né? Na rdprogresso.com.br. Você que está aí, está trabalhando, está assistindo o Jogo do Brasil, da Seleção Brasileira, está em casa, está onde? Rapaziada aqui pertinho na Coronel Manuel Ferreira Belo, no centro da cidade, nos bairros da cidade, no interior do município, na região toda, um abraço para todo mundo. E pela net, né? Também na rdprogresso.com.br. Vamos lá. Música boa chegando, e sorte pra seleção.
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É do Brasil! Casimiro é o nome dele! O Ancelotti conhece de futebol e mais um pouco. Tenho certeza que ele mandou cruzar a bola na área. E outra vez do cruzamento, Casimiro, que sempre foi bom de cabeça, foi lá, subiu, meteu a cabeça na bola, meteu pra dentro do gol. Já era pra ter tido saído antes do gol. O Brasil chega no empate. Agora tem tempo. Vambora, não para não, não pode parar. É pra cima deles, é em cima deles o tempo todo. Mete essa bola por cima, se eles fecharam demais pra defender o cruzamento, abre o espaço pra se chutar de fora da área. Olha o lançamento. Casimiro não deu pro goleiro.

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3: Legal, Pistaneja em clima de Copa do Mundo, né? Copa Brasil, finalmente, né? Empatamos, haja coração mesmo, né? É, sofrimento sempre, né? Mas jogo difícil, a seleção brasileira, Brasil 1. Japão também 1-1, estamos no segundo tempo, vamos acompanhar tudo e tem mais dois jogos hoje, daqui a pouco a gente vai falar mais no nosso boletim da Copa do Mundo, né? Mas tivemos jogos também pela Série B do Brasileirão no final de semana, né? Tivemos esses resultados no final de semana. No sabadão, o Operário Ponta Grossa venceu o América Mineiro por 1-0, o jogo foi em Ponta Grossa, no Germano Krieger. O Criciúma derrotou o São Bernardo por 1-0, Atlético 1, Avaí 0, Atlético Goianiense 2-0 na Ponte Preta. Juventude 2, Ceará 0. Ainda Fortaleza venceu o Sport por 2-1. Náutico 0, Goiás 1. E amanhã, hoje não tem jogo, mas amanhã tem. Amanhã tem Brusque e CRB jogando em Santa Cruz às 8 da noite. A liderança da Série B é do Vila Nova, com 28 pontos. Em segundo, aparece o Novo Horizontino com 27. Criciúma vem com 27 também. São Bernardo com 25. Juventude com 25 também, Operário Ponta Grossa, sexto, com 25 também. Está bem embolado, né, a Série B do Brasileirão. Né? E lá na zona de rebaixamento, Londrina continua ainda, né? Iniciando ali a zona de rebaixamento. Londrina, 17 com 15. Aí vem o Avaí com 13, Ponte Preta com 8, América Mineira com 6. É, todo mundo sabe, a Série A do Brasileirão, ele só retorna após, então, o encerramento, né, da Copa do Mundo, depois, no final do mês de julho, quando teremos a volta da Série A do Brasileirão. 3h29, vamos lá, torcendo para a seleção brasileira, né? Pensamento positivo, meu povo. É assim que as coisas boas acontecem, pensamento positivo. E depois da música tem o nosso boletim da Copa.

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3: É, vai, Brasil, vai, Brasil. O primeiro já saiu com o Casemiro, empate, né? O Brasil é melhor que a seleção japonesa, mas a seleção japonesa é muito perigosa, muito rápida, né? Jogadores velozes, então tem que ter esse cuidado aí para não ser surpreendido de novo. Estamos já perto do final do jogo, mas tem muita bola para rolar ainda. E persistindo o empate, haverá uma prorrogação de 30 minutos, 15-15. Daí, persistindo o empate no tempo de prorrogação aí, é só na cobrança de pênalti, né? Vai a decisão. É dessa forma que acontece o 16avos, a segunda fase do mata-mata do Mundial de Futebol. 3h41, lembrando que tivemos um jogo, já que aconteceu ontem, né? Ontem à tarde, entre África do Sul e Canadá. Os donos da casa jogaram e venceram. Venceram por 1-0. Com esse resultado, Canadá continua na competição e a África do Sul, uma boa equipe, se despediu, né? Vai para casa. O jogo foi ontem em Los Angeles. Além desse jogo da seleção brasileira contra o Japão, teremos mais jogos também para hoje. Daqui a pouquinho, às 5 da tarde, tem Alemanha e Paraguai se enfrentando. Daqui a pouquinho, às 5. Às 5, 5 e meia, por aí. Alemanha e Paraguai. Também é decisivo, né? E depois, 10 da noite, tem Holanda e Marrocos também jogando hoje. Então, são só jogos de alta qualidade, é só jogo decisivo mesmo, né? Agora não tem empatar, agora é vencer ou vencer. Vai seleção brasileira, o Brasil tá pro lado, tá tentando chegar ao golzinho da vitória, joga mais que o Japão, mas o Japão tá tudo fechadinho ali, não, tá difícil encontrar ali, né? Um buraquinho ali para fazer o segundo gol da seleção brasileira. O Vini está tentando alguma coisa por aí. O Neymar aqueceu, não entrou ainda o Neymar. Acredito que deve entrar o Neymar ainda, ou na prorrogação, ou no finalzinho do jogo. Vamos aguardar o que vai acontecer. E agora tem música por aqui no boletim da Copa do Mundo.
12: Fica na esquerda agora com Orlando. Orlando para Pelé. Pelé domina no peito, de calcanhar para Zagallo. Zagallo prepara-se, tem

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7: vamos lá, Brasil, vamos lá, Brasil. Estamos já no finalzinho do jogo lá. Continua 1-1. Brasil com várias chances de gol. Mas a seleção do Japão, ela é uma seleção muito dedicada, né? E perigosa também. Então, jogo bem difícil, bem disputado. A seleção do Japão faz um retrancão, uma marcação muito grande. Agora no ataque, a seleção do Japão tira a zaga brasileira. Estamos já no finalzinho. Agora devemos ter agora um acréscimo. E depois é prorrogação, né? Depois é prorrogação. São 30 minutos de prorrogação. São mais 6 minutos agora. Aí, persistindo, tomara que o Brasil faça agora o gol nesses 6 minutos, né? Daí não teremos mais sofrimento na prorrogação. Bom, lembrando então, além desses jogos, amanhã, o que temos amanhã? Amanhã teremos então França e Suécia às 6 da tarde. Também para amanhã, terça-feira, tem Costa do Marfim e Noruega às 2 da tarde para amanhã. E o México, os donos da casa, México pega o Equador. México e Equador às 10 da noite. 3 jogos também, né, de alta qualidade programado para amanhã. Então amanhã, jogos decisivos ainda, né? Bom, nosso boletim da Copa fica por aqui. A gente vai ficar, claro, acompanhando tudo, né? Principalmente esse jogo da seleção brasileira, saindo o gol para o Brasil, que vem o gol do Brasil, né? Estaremos colocando no ar para vocês aí. Boletim da Copa com você, volta no dia de amanhã. 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Vai Brasil, atrás da vitória.
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é do Brasil! É Copa do Mundo! Copa do Mundo é para enlouquecer, para testar o coração de todo mundo! Martinelli, no minuto final, no instante final, vira que vira, que vira, que vira, que vira o Brasil! 2 para o Brasil, 1 para o Japão, todo mundo já tá, eu dizia, fica com a posse de bola para tentar uma jogada, saiu na recuperação do Rayan.

o Brasil fez o golzinho, eu perdi, o Brasil fez no finalzinho com o Martinelli, Gabriel Martinelli, né? Tem estrela, e o Brasil pediu para evitar a prorrogação e aconteceu, né? O meu pedido foi atendido, Brasil 2-1, termina o jogo agora, termina o jogo, o Japão, né? Jogou muito, uma seleção muito dedicada, mas claro, a seleção brasileira bem superior, né? Que a seleção do Japão. Até que segurou bastante a seleção japonesa, o Brasil. Bom, mais um passo dado, né? Mais um passo dado no Brasil, a seleção brasileira na Copa do Mundo. Difícil sempre vai ser, os outros serão mais difíceis ainda. É desta forma aí, né? Desta forma aí. Mas o Brasil passou, já está nas oitavas de finais do Mundial de Futebol. Bom, nosso programa, o Pistaneja de hoje, fica por aqui, né? A primeira hora, mas fique ligado. Às 18 horas tem a oração da Ave Maria, depois tem o Mauro Fernando com postais da querida. Para todos nós, né? Sufoco no jogo da seleção brasileira, agora todo mundo respirando aliviado, né? Até amanhã, a partir das 15h, com muito mais aqui com o Cacá. E com você, sempre ligadão na sua 106.9.

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1: 4:10.
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5: A pista brilha intensamente. Os alto-falantes estão prontos. E a festa vai iniciar. Aqui não falta energia, pois é hora do programa que faz o coração sertanejo bater com tudo. Na pista mais amada do país, os sucessos sertanejos agora desfilam, um por um. Da música apaixonante ao ritmo de festa, cada hit marca presença com emoção e nostalgia. Na pista, todos compartilhamos momentos de cantar, dançar, sofrer e festejar. Porque viver o sertanejo é viver intensamente, é ter paixão, fazer amigos, encontrar-se e celebrar. É o som que nos acompanha. Sou Paulinho Marcel e te convido a se juntar a mim nessa emocionante viagem musical. O Pistaneja está no ar, desfilando o melhor do sertanejo na pista mais amada do Brasil. Só começamos com o que há de melhor para esquentar as pistas.

0: música linda. Valeu, parabéns.
1: Obrigado, Zeca. Prazer é nosso. Muito obrigado por tudo, meu amigo.
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0: Minas foi o primeiro bloco do nosso evento sertanejo. E ainda temos muita festa pela frente. Em breve, mais hits para marcar presença aqui no Pistaneja, a pista mais querida do Brasil.
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0: papelão colorido maravilhosos e quer mantê-lo lindo sem detonar a saúde dos fios? Bom, para cobrir os brancos, o retoque da raiz pode ser feito a cada 15 dias. Já a coloração completa no comprimento fica perfeita com uma pausa de 25 dias. Mas se você curte a raiz mais natural ou efeito esfumado, 45 dias é o ideal. Então respeite esse tempo do seu cabelo e exiba uma cor radiante com muito mais brilho.
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6: o pesadelo de qualquer pessoa que frequenta um fast food virou caso de polícia em Oklahoma, nos Estados Unidos. Amanda Hendricks, uma funcionária de 38 anos da rede Arby's, foi presa após ser flagrada pelas câmeras de segurança cuspindo nos sanduíches de uma cliente antes de fechar a embalagem. Para piorar a situação nojenta, a vítima, Jenica Church, dividiu o combo promocional com o marido e os dois filhos pequenos. Dias após consumir a refeição, a boca da cliente encheu de feridas dolorosas e ela testou positivo para o vírus da herpes tipo 1. O vírus é altamente contagioso e transmitido pelo contato direto com a saliva infectada. Jenica procurou as autoridades após descobrir que a funcionária estava se gabando do crime pela cidade. Amanda, que já tinha uma longa ficha criminal por fraude e entorpecentes, confessou o ato e foi indicada por envenenamento. A rede de fast food agora enfrenta um processo civil, já que o gerente permitiu que a acusada trabalhasse, mesmo apresentando feridas visíveis de um surto ativo na pele.
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1: Iniciando mais uma semana por aqui na melhor do seu rádio, eu tô chegando com uma edição fresquinha do Mundo Pop pra você neste 29 de junho, que comemoramos o dia de São Pedro e São Paulo, dia do Papa, dia da telefonista, dia do pescador e também dia da festa junina de São Pedro. E bora lá ficar por dentro de tudo sobre o seu artista preferido. Menudo anunciou seu retorno oficial aos palcos para comemorar os 50 anos de fundação do grupo. Após um hiato de mais de 15 anos sem atividades, os músicos se reunirão para uma série exclusiva de 6 shows. Esta será a primeira vez que os fãs poderão ver um reencontro oficial reunindo os ex-integrantes que fizeram parte do grupo entre as décadas de 70 e 90. As apresentações festivas estão marcadas para os meses de outubro, novembro e dezembro, com passagens pelos Estados Unidos, México e Porto Rico. A turnê especial será uma oportunidade única para o público relembrar o fenômeno da música latina e cantar junto grandes clássicos da discografia do grupo, celebrando meio século de história e o impacto do Menudo na indústria musical.
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1: Acabou o intervalo, mas a diversão segue firme. Continuamos com a pista aberta. Música sem parar. E o sertanejo dominando o clima. Respirou? Pois prepare-se para dançar, cantar e sentir cada pulsação. O pistaneja retorna a todo vapor. Os sucessos não deixam a pista descansar. Cada bloco musical levanta ainda mais o clima. Os hits mais queridos estão tocando agora. Na pista predileta do Brasil. A moda para os amantes, hits para os dançarinos e refrões para todo mundo saber de cor. Esse é o ambiente do Pistaneja. Então, suba o volume, convide os amigos e acompanhe, porque a jornada musical não para. Cada canção traz um novo sentimento. Eu, Paulinho Marcial, estou de volta trazendo os ritmos que agitaram o nosso espaço. Segue a festa no Pistaneja. Vamos que vamos!

0: Abrimos o programa com energia lá no alto. Atenção, cada nova volta aumenta ainda mais a temperatura da pista. Aqui é o Paulinho Maciel e continuamos juntos aqui na Pistaneja. Vamos curtir o sertanejo na pista, menino.
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2: 4:56.
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0: O intervalo foi muito rápido, como um relâmpago. Já estamos de volta com tudo pronto para mais. O ambiente sertanejo ainda está com tudo. A festa segue vibrante e nossa energia aumenta cada vez mais. Cada música sertaneja surge e traz consigo uma onda de emoção. E relatos que são de conhecimento de todos. União de vozes cantando e a emoção na flor da pele no Pistaneja, onde o ritmo nunca cessa. Paulinho Maciel aqui mantendo a energia dessa festa com vocês. E agora, mais um bloco do Pistaneja, onde a trilha sertaneja segue sem pausas. Segura que lá vem mais.

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1: Ah, Rio Preto! Cheguei, Arnaldo e Zé Neto e Cristiano junto e misturado, hein?

0: melodia definiu o ritmo. O som invadiu a celebração e está apenas começando. Paulinho Maciel aqui, já volto com mais músicas de sucesso no Pistaneja. Simplesmente a pista mais amada do Brasil. Eu sou Paulinho Maciel e não sai daí que já volto com mais top hits na Pistaneja. A pista favorita do Brasil.
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5: 5 e 10.
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14: De volta com o Flash Star, eu sou Priscila Pera e tudo que tá rolando na vida das celebridades. Flávia Alessandra, de 52 anos, abriu o coração e reconheceu alguns erros que cometeu na criação de sua primogênita, Júlia Costa, de 26. Durante um papo super sincero no podcast Pé no Sofá Pode, o assunto começou quando Júlia pediu para a mãe admitir suas falhas do passado, sem fugir do assunto. A Flávia desabafou. Talvez eu tenha errado com você em relação ao seu corpo, em forçar uma atividade, na comida, compulsão, em relação a todas as coisas que hoje confundem sua cabeça. Júlia se emocionou bastante e explicou que precisava ouvir isso, frisando que sabe que a mãe tentava acertar, mas que pais também erram. Flávia completou dizendo que tudo foi feito por amor e que nunca percebeu o impacto na época. O papo serviu como um desabafo necessário e um abraço apertado entre as duas, mostrando que até as mães mais corujas e dedicadas estão sujeitas a errar tentando acertar. Sempre, né? Esse foi o seu Flash Star. Beijos e até.
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0: é a estampa oficial da estação e o segredo para um look de inverno super antenado. Se você quer usar essa estampa clássica sem medo de errar, então aposte na mini saia tartan. Esse modelo é o favorito absoluto entre as principais influenciadoras de moda do momento. Vale insistir tanto na versão mais coladinha ao corpo, quanto no modelo plissado, que é um charme. Então comece essa semana esbanjando estilo e atitude pelas ruas da cidade, arrasando como sempre, né, lindona?
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4: O descanso terminou, voltamos com tudo no ritmo sertanejo que amamos. As tendências seguem desfilando, a turma continua cantando e a canção te desperta uma nova sensação. Eu sou Paulinho Maciel e não paramos aqui na nossa festa eterna. Vem aí mais um bloco do Pistaneja, amada por todo o Brasil.

0: Paulista incendiou. As canções sertanejas encantaram e o bloco foi de tirar o fôlego. Contudo, é um tempo de parar brevemente. Não mude de estação, porque estamos esquentando a pista com hits sensacionais para você dançar, cantar em plenos pulmões. Eu sou Paulinho Maciel. Não saiam daí, logo mais tem muito mais emoção na pista neja, a pista mais amada do Brasil.
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4: A americana Sarah Belli, de 50 anos, tem uma meta de vida que faria qualquer um prender a respiração. Ela quer conquistar o título de menor cintura do mundo. Para transformar seu tronco em uma ampulheta humana, ela usa um corset super apertado praticamente 24 horas por dia, focada em superar a marca histórica do Guinness Book, que chegou a chocantes 38 centímetros de circunferência. O mais curioso é que essa obsessão começou por acaso em 2012, quando ela buscava uma solução para sua péssima postura causada pelo trabalho artístico. O que era para ser apenas um tratamento corretivo, virou uma meta estética radical. Sarah leva o negócio tão a sério que dorme amarrada e não tira peça nem para praticar corrida. Ela chegou a revelar que treina para uma maratona usando espartilhos, fabricando as próprias peças. A americana já conseguiu reduzir a sua cintura de 68 para 58 centímetros, mas avisa que ainda está insatisfeita e quer esmagar mais alguns centímetros.
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5: 5:30.
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3: Com a pista em chamas, a música envolve e a emoção dominando todos. É o tempo da parada rápida agora, apenas para revigorar o ânimo. Fique por aí, em instantes, mais sucessos na Pistaneja, a queridinha do Brasil.

0: artista em chamas. A música envolve e a emoção dominando todos. Agora vamos fazer um breve intervalo, só para revitalizar as forças. Fique por aí, em instantes, mais sucessos na Pistaneja. A queridinha do Brasil.
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3: 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Uma cena gravada em um voo não identificado deixou os passageiros e a internet morrendo de nojo. Uma passageira simplesmente resolveu que o melhor lugar para o seu cachorrinho passar a viagem era sentado em cima da mesinha retrátil, aquela mesma onde as pessoas colocam a comida e os copos d'água. O flagrante foi parar no X, o antigo Twitter. E o autor da foto desabafou: eu amo cachorros, mas isso é totalmente inaceitável e nojento. Não se esqueçam de levar lenços umedecidos para limpar as mesinhas. E ele está coberto de razão, viu? Já que as regras de quase todas as companhias aéreas são bem claras: bichos pequenos devem viajar trancados na caixinha de transporte debaixo do banco da frente, e os grandões vão no porão. A única exceção são os cães de serviço, que podem ir no chão ou no colo, mas nunca fazendo a mesinha de almoço de trampolim. A web, claro, não perdoou a falta de noção da tutora. Enquanto muita gente comentou que o ser humano perdeu o limite da cara de pau, um usuário tentou ver o lado positivo com uma piada sincera: o traseiro desse cachorro provavelmente está mais limpo do que aquela mesinha. Eu nunca uso aquilo mesmo.
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5: O intervalo terminou. Agora entramos na reta final de nossa festa sertaneja. Os últimos hits estão a caminho. E você já sabe, o melhor está reservado para o me. A cada corte ressoa com mais valor. A cada refrão é entoado com mais intensidade, pois marca o encerramento de nossa balada sertaneja. Continua aqui com a gente na pista mais amada do Brasil, vibrando e cantando conosco. Preparem-se para os hits finais que vão arrematar este programa com perfeição. Eu sou Paulinho Maciel e te convido para me acompanhar até o término, pois é hora de iniciar o último bloco do Pistaneja, a celebração sertaneja interminável.

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1: Oi, gente, tudo bem? Mais uma semana iniciando, uma ótima segunda-feira para você. Hoje, dia 29 de junho, comemora-se o dia de São Pedro e São Paulo, dia do Papa, dia da telefonista, dia do pescador e também dia da festa junina, o dia de São Pedro. E o Sinal Verde está chegando por aqui com uma dica importante. Olha só, na estrada, um simples toque pode fazer toda a diferença. Vamos à dica de hoje. Você já parou para pensar no que acontece quando você pisa no pedal do freio? A pressão do seu pé aciona o servo de freio e o cilindro mestre, onde fica o fluido. Essa força gera uma pressão hidráulica que empurra as pastilhas contra o disco de freio. O atrito gerado por esse contato nas rodas é o que faz o veículo reduzir a velocidade. Mantenha esse sistema revisado para garantir total segurança em cada frenagem na estrada.
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3: 6:05.
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18:11 pelo horário de Brasília. Postais da Querência se apresentando aos senhores nos galpões da vida, onde o mate chia e a tradição se faz presente. É aí que se forja o verdadeiro espírito do Sul. Assim segue o nosso Postais da Querência, firme como o tronco de Angico, levando no peito o orgulho de ser gaúcho e na alma o compasso da gaita que embala nossas raízes. Um taura de respeito esse Postais, que honra o pago e mantém viva a chama da querência, mostrando que tradição não se explica, se vive, se sente e se canta. 18:12, nós começamos o nosso programa de música nativista com Walter Moraes e Nilton Ferreira cantando De Tropa, Tempo e Distância. O Mate da Esperança canta Délcio Tavares e o Aldair de Freitas nos apresenta Searas de Paz. Boa noite, gaúchos e gaúchas de todas as querências.

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Dezoito horas 31 minutos, 14 graus agora de temperatura. Lá fora, ao ar livre, o tempo está encoberto. Segunda-feira, 29 de junho de 2026. Nosso canto gaúcho do seu lado aí, no início desta noite. Trazendo agora João Chagas Leite para cantar Desassossegos. Na voz dos monarcas, o campeiro do Rio Grande. E o Vinícius Brum canta Coração de Milonga, tchê.

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5: E vai seguindo com um tempo instável ao longo dessa terça, quarta, quinta. Tem previsão de novos episódios de chuvas, risco para ter formação de alguns temporais localizados. Em momentos a chuva é fraca, em outros momentos a chuva é mais forte, podendo vir acompanhada de trovões. Lá de vez em quando algumas breves melhorias. O tempo melhora mesmo definitivamente na terça, ou melhor, na sexta, sábado e domingo. Sexta, sábado e domingo o tempo é bom, o sol volta a brilhar com força, faz frio, as temperaturas mínimas elas permanecem baixas durante as madrugadas e início das manhãs, e onde tem até uma remota chance aí para ter formação de geada. Mas daí até lá a gente vai atualizando. Peter Scheuer, meteorologista com a previsão do tempo.
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1: Olá, amigos, quem fala é Edson Dutra, gaiteiro e cantor dos Serranos. Esse é o programa Postais da Querência, aqui pela Progresso FM. No comando, meu colega e amigo Mauro Fernando. Agora ele vai rodar uma moda gaúcha bem caprichada para vocês. Um abraço a todos!

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2: Boa noite.
1: Boa noite para você que nos acompanha em todo o país.
2: Segunda-feira, 29 de junho de 2026.
1: Vamos ao destaque do dia. Apoio a bons pagadores.
2: Desenrola adimplentes. Permite substituir empréstimos mais caros por financiamentos com juros menores.
1: A iniciativa busca reduzir o peso das parcelas no orçamento, prevenindo o endividamento. Pablo Mundim.
3: A ideia é substituir juros de até 12% por juros no máximo de 1,99% ao mês.
2: E ainda, incentivo também para quem está em dia com o FIES, o Fundo de Financiamento Estudantil.
1: Após se formar, o estudante poderá receber crédito para montar seu próprio negócio.
2: É o FIES empreendedor, Graziele Bezerra.
4: O governo do Brasil estima que em um universo de 500 mil beneficiários adimplentes, exista um público potencial imediato entre 50 mil e 125 mil pessoas.
1: Vamos falar também sobre restituição do imposto de renda.
2: Amanhã será pago o segundo lote a mais de 9 milhões e 500 mil contribuintes.
1: É o maior número de pessoas já beneficiadas de uma só vez.
2: Hoje, na apresentação da Voz do Brasil, eu, Mariana Jungmann e Luciano Seixas.
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2: Trabalhadores informais que têm dívidas, mas que estão com os pagamentos em dia ou com, no máximo, 3 meses de atraso, poderão aderir ao Desenrola Adimplentes.
1: A ideia é dar um alívio no orçamento dessas famílias, que poderão refinanciar seus contratos pagando juros menores, de, no máximo, 1,99% ao mês.
2: O novo Desenrola foi lançado nesta segunda-feira e os interessados já podem aderir ao programa.
3: Organizar as contas, pagar menos juros e evitar que novas dívidas comprometam o orçamento das famílias. É o objetivo das novas medidas anunciadas pelo governo do Brasil para ampliar o acesso ao crédito e incentivar quem mantém os pagamentos em dia. O Desenrola Adimplentes, lançado nesta segunda-feira pelo presidente Lula, amplia o alcance do programa que já ajudou mais de 7 milhões e meio de famílias na reorganização financeira. Agora, o foco passa a ser quem trabalha na informalidade e mantém as contas em dia, mas enfrenta juros elevados no crédito pessoal. A proposta permite substituir empréstimos mais caros por financiamentos com juros de até 1,99% ao mês, reduzindo o peso das parcelas no orçamento e prevenindo o endividamento, destaca o ministro da Fazenda, Dário Dorigan.
5: Esse trabalhador, ele vai poder se reorganizar do ponto de vista financeiro. Ele vai poder, inclusive, se ele quiser, tomar crédito dentro desse mesmo patamar, a 1,99% ao mês, tomar um volume de crédito a mais, desde que a prestação total não passe de 90% do que ele tinha antes.
3: Poderão aderir trabalhadores informais que tenham operações de crédito pessoal de até 15 mil reais, com pelo menos 4 parcelas pagas e no máximo 90 dias de atraso. A ideia é substituir juros de até 12% por juros no máximo de 1,99% ao mês, explica o ministro Dorigan.
5: A situação atual do trabalhador informal, que paga taxa de juros de 6% a 12% ao mês, nós estamos dizendo, nós vamos te dar uma nova linha para você extinguir essa taxa de juros e essas condições que hoje você é submetido.
3: O pacote também amplia o uso do FGTS como garantia no crédito consignado privado. A utilização é opcional e vai permitir ao trabalhador formal contratar empréstimos com juros limitados a 1,99% ao mês, reduzindo o custo do crédito e ampliando o acesso a condições mais vantajosas. Segundo o governo, as medidas fortalecem a política de reorganização financeira das famílias brasileiras. A estimativa do Tesouro é aportar cerca de 4 bilhões de reais para atender o novo programa. Reportagem Pablo Mundim.
1: Os participantes do programa ficam com o CPF bloqueado para apostar em jogos online, as chamadas bets, por um período de 6 meses.
2: As informações sobre o Desenrola estão no portal gov.br ou nos bancos oficiais Caixa Econômica e Banco do Brasil.
1: E dentro do programa Desenrola Adimplentes, o governo do Brasil desenvolveu também uma linha de crédito voltada para beneficiários do FIES.
2: Com a novidade, quem mantém as parcelas em dia agora tem um incentivo para abrir ou expandir o próprio negócio com juros mais baixos.
4: O programa FIES Empreendedor é destinado a profissionais graduados que desejam abrir ou expandir seu próprio negócio, contando com linhas de crédito mais acessíveis. Podem aderir aqueles que pagaram em dia as últimas 36 parcelas do programa, sem histórico de renegociação no período. No caso de pessoa física, com limite de financiamento de até R$ 80 mil e prazo máximo de pagamento de 60 meses, incluindo até 6 meses de carência. Para pessoa jurídica, com limite de financiamento de até R$ 180 mil e prazo máximo de pagamento de 96 meses, incluindo até 6 meses de carência. Em uma simulação de empréstimo de R$ 80 mil em 5 anos, por exemplo, o custo total cai de R$ 143 mil para R$ 106 mil, caso o beneficiário seja um estudante do FIES com as contas em dia. Nesse caso, a economia final supera os R$ 37 mil. Segundo o ministro da Fazenda, Dario Durigan, o programa é um estímulo à adimplência.
5: Se ele seguir pagando em dia, ele vai ter uma linha de crédito que vai ser a menor linha de crédito, com a menor taxa de juros que nós temos para o empreendedorismo no país.
4: Ainda de acordo com o ministro Dario Durigan, com taxas de juros de 0,87% ao mês, o programa tem uma das melhores linhas de crédito que cabem no

0: Para o ministro da Educação, Leonardo Barchini, a linha de crédito dará igualdade de condições aos egressos do ensino superior.
1: Com essa linha de crédito, nós vamos conseguir dar oportunidade a esse jovem para que ele possa, de fato, empreender. Vão dar um retorno para a sociedade igual os jovens do ProUni, do FIES, do ReUni, da expansão, da lei de cotas.
0: O governo do Brasil estima que, em um universo de 500 mil beneficiários adimplentes, exista um público potencial imediato entre 50 mil e 125 mil pessoas. Uma parcela expressiva desse grupo já possui CNPJ ativo, o que demonstra uma demanda real por capital de giro para alavancar seus negócios. Reportagem Graziele Bezerra.
2: E o presidente Lula enviou hoje ao Congresso Nacional projeto de lei complementar que aumenta de forma progressiva o teto de faturamento do MEI, o microempreendedor individual.
3: A meta é chegar a R$ 140 mil até 2028 e permitir a contratação de 2 empregados.
2: Atualmente o teto é de R$ 81 mil por ano. A medida pode beneficiar 13 milhões de microempreendedores individuais registrados.
3: Com o aumento, o governo quer fortalecer os pequenos negócios.

0: parcelamento para os MEIs, para que eles possam regularizar a sua situação, quer dizer, esses 3 milhões que são MEIs e que hoje tem alguma situação de inadimplência, vão poder regularizar a sua situação, e uma série de outras medidas, como a expansão do Contrata Mais Brasil, a linha de crédito que foi apresentada hoje no Desenrola Empreendedores. Então, só para dizer, um dia histórico, mas inserido num conjunto de esforços do SUAP pelos empreendedores brasileiros.
1: Para ajudar a conter a alta do preço do petróleo, o governo abriu crédito extraordinário de 550 milhões de reais para apoiar a importação do diesel.
2: A Agência Nacional do Petróleo, Gás Natural e Biocombustíveis será responsável pelo repasse aos produtores.
3: O governo do Brasil abriu um crédito extraordinário de 550 milhões de reais para apoiar a importação de óleo diesel de uso rodoviário. A medida, publicada nesta segunda-feira, 29, destina os recursos ao Ministério de Minas e Energia para viabilizar uma política de subvenção operada pela Agência Nacional de Petróleo, Gás Natural e Biocombustíveis, ANP. A iniciativa tem caráter emergencial e temporário e busca reduzir os efeitos da alta dos preços internacionais do petróleo sobre a economia brasileira. A medida foi criada após o aumento da instabilidade no mercado global, provocado pelo agravamento do conflito geopolítico no Oriente Médio. A ANP será responsável pelo repasse da subvenção aos importadores de diesel, com critérios baseados no volume comercializado e na diferença entre o preço de referência e o valor definido para o produto. Como a despesa não estava prevista no orçamento de 2026, o governo precisou abrir o crédito extraordinário para garantir a execução da política. A medida atende os critérios de urgência e imprevisibilidade previstos na Constituição. Claudimário Carvalho, para a Voz do Brasil.
1: Em julho, a bandeira tarifária de energia seguirá amarela, indicando a cobrança de taxa adicional sobre as contas de luz no mês.
2: O anúncio foi feito pela Agência Nacional de Energia Elétrica, ANEEL.
1: Com isso, os consumidores vão pagar um adicional de R$ 1,88 para cada 100 kWh consumidos.
2: A bandeira tarifária está amarela desde abril, em razão das condições menos favoráveis para a geração de energia no país.
1: Em períodos secos, quando a produção das usinas hidrelétricas fica prejudicada e é necessário acionar as termoelétricas, a bandeira pode ficar amarela ou vermelha, patamar 1 ou 2.
2: Isso porque a geração por usinas térmicas é mais cara. Daí a necessidade da taxa adicional sobre o consumo de energia.
1: O pagamento do segundo lote do imposto de renda será feito amanhã, terça-feira.
2: É a maior restituição da história em relação ao número de contribuintes contemplados. Serão beneficiadas mais de 9 milhões e 500 mil pessoas.
4: São 16 bilhões de reais em créditos para 9.585.797 contribuintes. O valor é o mesmo do lote pago anteriormente, o primeiro lote de restituição do Imposto de Renda 2026, em 29 de maio deste ano. Segundo a Receita, os valores devidos da maior parte dos declarantes serão quitados já nos dois primeiros lotes de 2026. Esses pagamentos deverão alcançar cerca de 80% do total estimado de restituições do ano. Se somarmos os dois primeiros lotes do ano, serão contemplados 18 milhões e 300 mil contribuintes, com um valor total de 32 bilhões de reais em restituições. A antecipação dos créditos se deu após processamento de milhões de declarações em pouco tempo, beneficiando tanto os contribuintes com prioridade legal, quanto aqueles que aderiram às soluções digitais, como a declaração pré-preenchida e o recebimento da restituição via PIX. O crédito bancário será realizado ao longo desta terça-feira. Cerca de 4 bilhões e meio de reais serão destinados a contribuintes com prioridade legal, como idosos acima de 80 anos, idosos entre 60 e 79 anos, pessoas com deficiência física, mental ou moléstia grave e contribuintes cuja maior fonte de renda seja o magistério. Para saber se a restituição está disponível, basta acessar gov.br/Receita Federal, clicar em Meu Imposto de Renda e depois em Consultar Minha Restituição. O pagamento é feito somente na conta do titular da declaração. Daniele Popov para a Voz do Brasil.
1: Equipes de resgate brasileiras já estão na Venezuela apoiando o país.
2: A Venezuela foi atingida por terremotos na última quarta-feira, deixando mais de 1.700 mortos.
5: Equipes brasileiras chegaram neste sábado e já atuam principalmente no município de

0: Vargas, no estado de Lagoaíra, uma das regiões mais afetadas pelos terremotos. Até agora, foram enviados 4 voos da Força Aérea Brasileira, que levaram mais de 1 tonelada de medicamentos e insumos para atendimento de emergência. Um hospital de campanha, que já está montado, purificadores de água e equipes de bombeiros, com equipamentos e materiais específicos para ações de apoio a desastres, além de cães farejadores. O porta-voz do Corpo de Bombeiros de Minas Gerais, primeiro-tenente Henrique Barcelos, explica como o trabalho dessas equipes está sendo feito.
1: As ações serão concentradas em áreas com edificações colapsadas, onde as equipes vão realizar buscas técnicas, resgate e localização de vítimas, atendimento pré-hospitalar e integração com as autoridades locais por meio dos organismos internacionais.
0: Os terremotos de magnitude 7,2 e 7,5, seguidos de cerca de 20 réplicas, provocaram desabamentos na capital, Caracas, e outras cidades venezuelanas. As equipes brasileiras também vão trabalhar no reforço a telecomunicações com representantes da Anatel e no transporte e apoio aos desalojados. Reportagem Raquel Mariano.
2: Modernidade nas unidades de terapia intensiva, salvando a vida de mais pacientes.
3: O Ministério da Saúde inaugurou a primeira UTI inteligente do SUS no Rio de Janeiro.
2: Entre as novidades, monitoramento mais sofisticado dos pacientes e uso da inteligência artificial para reunir dados e acelerar a tomada de decisões.
3: A iniciativa faz parte do Agora Tem Especialistas.
4: Um passo importante rumo à medicina do futuro. A primeira UTI inteligente do SUS foi inaugurada no Hospital Universitário Clemente Fraga Filho, da Universidade Federal do Rio de Janeiro. A novidade utiliza tecnologias de monitoramento contínuo e inteligência artificial para acompanhar em tempo real a evolução dos pacientes. O sistema reúne automaticamente informações dos monitores, identifica sinais precoces de agravamento e auxilia as equipes médicas na tomada de decisões. Segundo o ministro da Saúde, Alexandre Padilha, a expectativa é aumentar as chances de recuperação dos pacientes.
5: Se observa mais precocemente sinais de piora ou os sinais de melhora, então com isso você faz a ação, a medicação, a mudança de conduta mais rápido, com isso você salva esse paciente, ele sai mais rápido da UTI, ele saindo mais rápido da UTI, gira mais o leito da UTI, você pode trazer outros pacientes da UTI, com isso vai reduzindo o tempo de quem está esperando para a UTI e salva vidas dentro da UTI.
4: A iniciativa faz parte da criação da Rede Nacional de UTIs Inteligentes, que recebeu mais de 180 milhões

0: já tiveram atendimento dessas carretas. Nós vamos chegar a 150 dessas carretas até o final do ano, e 81% dos atendimentos são das mulheres, porque a saúde da mulher é prioridade absoluta e as carretas têm ajudado muito na saúde da mulher.
1: A estratégia também foi

0: responsável por diversos tipos de câncer.
1: O papilomavírus humano, HPV, é a infecção sexualmente transmissível mais comum no mundo. A vacina é segura e fundamental na prevenção de diversos tipos de câncer, como os de colo do útero, vulva, pênis, garganta e pescoço. A advogada Marici Valeta conta que não quer ver o filho correr riscos e o levou para vacinar contra o HPV aos 10 anos de idade.
2: Primeiro que é uma coisa perigosa, né? Que pode levar a outras doenças bastante perigosas. Além da proteção individual, acho que a gente tem que ter em mente esse efeito coletivo, né? Que é de você interromper um pouco esse ciclo.
1: A vacina deve ser tomada antes do início da vida sexual. Ela faz parte da rotina do Calendário Nacional para Crianças e Adolescentes de 9 a 14 anos, que tem direito ao imunizante de graça. Outros grupos também têm esse direito. Pessoas vivendo com HIV, pacientes oncológicos, pessoas transplantadas, usuários de profilaxia para o HIV e vítimas de violência sexual. Éder Gatti, diretor do Departamento do Programa Nacional de Imunizações do Ministério da Saúde, fala sobre a importância dessa imunização.
3: Quando a gente fala de vacinação, a gente está falando de evitar câncer. Casos que teriam um custo enorme no tratamento e câncer, ele é de alta complexidade. Então, a pessoa, quando ela se vacina, ela está contribuindo com a sua proteção e seu bem-estar, mas também ela está dando uma grande contribuição a toda a sociedade brasileira, fazendo ali uma proteção ao Sistema Único de Saúde, garantindo que ele fique mais acessível para outras patologias e outras pessoas.
1: Até amanhã, 30 de junho, quem tem entre 15 e 19 anos também pode se vacinar de graça contra o HPV. Após esse prazo da campanha, o imunizante deve ser adquirido em clínicas particulares. Mas a vacinação gratuita continuará disponível para os grupos prioritários. Reportagem Nazi Brum.
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5: Mais oportunidades. Estudantes indígenas e quilombolas agora têm reserva de vagas para estágios nos órgãos públicos federais.
0: 3% serão destinados aos indígenas e 2% aos quilombolas. As regras já garantem reserva para estudantes negros e para pessoas com deficiência.
6: Para acessar as vagas disponíveis nas cotas, é preciso se autodeclarar como pertencente a algum desses grupos. Isso é feito durante o preenchimento da inscrição. A diretora de Planejamento da Força de Trabalho do Ministério da Gestão, Maria Aparecida Chagas, fala do impacto da iniciativa.
7: É uma forma, né, da administração pública contribuir para a trajetória formativa dessas pessoas, para auxiliar essas pessoas no mundo do trabalho, para auxiliar essas pessoas a entenderem quais são os códigos, a forma de atuação, que é o trabalho.
6: Marcelo Barbosa, da representação estudantil da Coordenação Nacional de Articulação das Comunidades Negras Rurais Quilombolas, argumenta que ter melhores chances de acessar o

0: Cerca de 16 mil estudantes fazem estágios na administração pública federal. As oportunidades são para nível médio, ensino técnico, graduação e pós-graduação. Cada órgão divulga os estágios que oferece e tem até o início de setembro deste ano para se adaptar às novas regras de reserva de vagas. Reportagem Carlos Oliveira.
1: Jovens que completam 18 anos em 2026 têm até amanhã, dia 30, para fazer o alistamento militar obrigatório.
2: Quem perder o prazo poderá pagar multa e enfrentar restrições, como impedimento para tirar passaporte, assumir cargo público e participar de concursos.
1: A expectativa é que mais de 1 milhão de jovens participem do processo em todo o país.
2: O procedimento pode ser feito pela internet, no site alistamento.eb.mil.br ou em uma junta do Serviço Militar.
1: Essas foram as notícias do Governo do Brasil.
2: Uma realização da Secretaria de Comunicação Social da Presidência da República.
1: Com produção da empresa Brasil de Comunicação.
2: Fique agora com as notícias do Poder Judiciário e do Congresso Nacional. Boa noite.
1: Uma boa noite, até amanhã.
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5: Supremo Tribunal Federal lança edital para receber proposta sobre a modernização do sistema de justiça. STJ decide que é ilegal a busca na casa do suspeito de um crime baseada apenas no relato de outros réus. Ministério Público Eleitoral aciona governador do Amapá por promoção pessoal na fachada da Secretaria de Educação. Boa noite, eu sou o Arthur Filho. O Supremo Tribunal Federal lançou o edital para receber propostas sobre a modernização do sistema de justiça. Os interessados podem enviar manifestações institucionais sem caráter pessoal e deverão ser apresentadas por meio de formulário eletrônico até 15 de agosto. Fernanda Porto.
6: As contribuições serão analisadas pelo Grupo de Estudos para a Modernização do Sistema de Justiça, instituído pelo presidente do Supremo Tribunal Federal, o ministro Edson Fachin. As sugestões deverão tratar de temas como simplificação processual, redução da litigiosidade, transformação digital, governança da inteligência artificial, modernização das carreiras e da gestão judiciária, fortalecimento da integridade institucional, transparência pública, proteção dos direitos fundamentais e promoção de maior estabilidade jurídica para o desenvolvimento econômico e social do país. O edital completo pode ser acessado no portal stf.jus.br.
5: Polícia não pode entrar em casa de pessoa suspeita de um crime apenas porque outros suspeitos a acusaram. Para o STJ, esse tipo de informação por si só não é suficiente para justificar a entrada no imóvel. Fátima Uchoa.
7: Um homem foi acusado de tráfico de drogas e condenado juntamente com outras duas pessoas. Pela denúncia durante a abordagem policial, os outros dois réus o apontaram como fornecedor das drogas. Também informaram o endereço dele aos agentes, que foram ao local para realizar o flagrante. O Tribunal de Justiça de Goiás considerou a busca domiciliar legítima, mas a quinta turma do STJ reconheceu a ilegalidade dessa busca e das provas obtidas, e com isso absolveu o réu. Segundo o relator ministro Ribeiro Dantas, o ingresso dos policiais no imóvel deveria ter sido precedido de justa causa que amparasse o flagrante, de mandado judicial ou de consentimento comprovado do morador.
5: Ouvir a população para melhorar os serviços prestados. Esse é o papel da consulta pública realizada pela Justiça do Trabalho. Foram mais de 2.400 participações registradas. Mila Amaral.
8: A pesquisa aconteceu de 25 de maio a 5 de junho em todo o país e ouviu as opiniões e sugestões da população de fóruns e de tribunais trabalhistas. Entre as principais demandas, reduzir processos pendentes e julgar processos com mais de 2 anos foram sugeridos na pesquisa. Além disso, 15% dos participantes concordam que a Justiça do Trabalho deve incentivar a conciliação como forma de resolver conflitos trabalhistas. Os dados coletados também vão servir como base para

0: para definir as metas nacionais do Judiciário Trabalhista para 2027.
1: O Ministério Público Eleitoral aciona governador do Amapá por promoção pessoal na fachada da Secretaria de Educação. O órgão pede a retirada imediata dos banners com agradecimentos ao gestor sob pena de aplicação de multa diária de R$50 mil. Vanessa Pereira.
2: Na ação apresentada para a Justiça Eleitoral, o MP aponta a prática de propaganda eleitoral antecipada para o governador Clécio Luiz. De acordo com a apuração, foram espalhados 7 banners com mensagens de agradecimento ao político dentro do prédio da Secretaria de Estado de Educação, em Macapá. A instalação da publicidade no prédio público viola o princípio da impessoalidade, já que não possui caráter educativo nem de orientação social. Além da retirada imediata das peças sob pena de multa diária de R$50 mil, o MP Eleitoral pede também que a Justiça reconheça a ilegalidade das condutas.
1: 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A você, uma ótima noite.
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5: Eu sou Paula Groba.
6: E eu sou Ricardo Nakaoka.
5: E estes são os destaques de hoje do Jornal do Senado, que começa agora.
6: Após aprovação do Congresso, Receita Federal divulga a primeira lista de devedores contumazes.
5: Senadora quer esclarecimentos sobre impactos da crise do BRB e do Banco Master.
6: Senado analisa estatuto para garantir direitos da população em situação de rua.
5: Boa noite.
6: Boa noite.
5: Nem todo contribuinte com dívidas é considerado devedor contumaz. Essa classificação vale para empresas que acumulam débitos tributários de forma recorrente e como estratégia de negócio.
6: A Receita Federal divulgou a primeira lista com esses contribuintes, prevista no Código de Defesa do Contribuinte, aprovado pelo Senado no início do ano. O primeiro setor a ter os nomes publicados foi o de fumo e tabaco. Mais detalhes com o repórter Douglas Castilho.
7: A lei define como devedor contumaz aquele que acumula dívidas tributárias de forma reiterada, sem justificativa e em valores relevantes. O objetivo é combater a inadimplência estruturada, que é quando as empresas utilizam as chamadas técnicas de planejamento tributário agressivo para burlar o fisco sem violar os regulamentos mais severos, reduzir a concorrência desleal, já que as empresas devedoras conseguem praticar preços mais baixos no mercado, e aumentar a transparência fiscal. Quando da aprovação do projeto que deu origem à lei, o relator senador Efraim Filho, do PL da Paraíba, fez questão de ressaltar que não é qualquer prática que se encaixa no conceito de dívida contumaz, definido de forma bastante objetiva.
8: Separar a contumácia da inadimplência, ou seja, o devedor contumaz é quem faz da sonegação seu modelo de negócio. Jamais uma empresa que está no mercado formal, que gera empregos, que paga também seus impostos, por ter um momento de crise, um período de inadimplência periódico, temporário, ela não se enquadrará de nenhuma forma nesse conceito de quanto mais.
7: O senador Isalci Lucas, do PL do Distrito Federal, relembrou que a publicação da lista é apenas uma das medidas dentro do que se chama Código de Defesa do Contribuinte.
9: Além da questão do devedor quanto mais, ele de fato inclui no sentido de respeitar a expectativa dos contribuintes, reduzir realmente a litigiosidade, usando inclusive formas alternativas de resolução de conflitos, facilitar o cumprimento das obrigações, reprimir a evasão, fraude, etc., presumir de boa fé do contribuinte.
7: Antes de incluir qualquer empresa na lista, a Receita deve fazer notificação prévia e conceder 30 dias para regularização ou defesa. Segundo a entidade, novas listas deverão ser apresentadas em julho.
5: O senador astronauta Marcos Pontes, do PL de São Paulo, defendeu investimentos em ciência, tecnologia e infraestrutura para fortalecer a capacidade do Brasil de desenvolver vacinas e responder a futuras emergências sanitárias. Segundo ele, o país precisa adotar uma cultura de prevenção, com um orçamento contínuo para pesquisa, formação de profissionais e manutenção de estruturas estratégicas para reduzir a dependência de outros países em situações de crise. O financiamento

0: acredito que uma informação bem feita de ciência para as pessoas vão decidir pelo correto, que é tomar a vacina.
1: E a lei que ampliou as ações de combate ao mosquito transmissor da dengue, zika e chikungunya completa 10 anos.
2: Sancionada em junho de 2016, a norma autorizou medidas como mutirões de limpeza, campanhas educativas e visitas a imóveis. A proposta foi debatida e aprovada pelo Senado durante uma das maiores crises sanitárias da década. A reportagem é de Yasmin Rodrigues.
3: Em vigor desde 27 de junho de 2016, a lei que ampliou as ações de combate ao mosquito transmissor da dengue, zika e chikungunya completa 10 anos. Com participação dos senadores, o texto foi debatido em meio à emergência sanitária provocada pelo avanço dessas doenças. Na votação da proposta, o senador Humberto Costa, do PT de Pernambuco, que atuou como relator da medida, destacou a importância de fortalecer a vigilância.
4: Sem dúvida, esse é o problema de saúde pública mais crítico, não somente do Brasil, mas hoje em termos mundiais. Então, acho que deve ser um esforço de toda a sociedade nesse momento. Eu que já tive a oportunidade de ser ministro da Saúde, que tenho um projeto de lei com esse mesmo conteúdo, eu creio que é uma decisão correta. Como acho também que o Congresso estará inteiramente aberto e suscetível a garantir os recursos orçamentários necessários para que o combate ao Aedes aegypti se faça da melhor maneira possível.
3: A legislação autorizou a União, estados e municípios a adotarem medidas excepcionais e também trouxe mudanças importantes no amparo social às famílias afetadas pelo surto de zika. 10 anos depois, a legislação segue como base para ações emergenciais de vigilância em saúde e é considerada um marco na resposta institucional à crise sanitária de 2016.
1: O secretário de Economia do Distrito Federal deve ser convidado a explicar na Comissão de Assuntos Econômicos os impactos da crise envolvendo o BRB e o Banco Master.
2: O pedido é da senadora Damares Alves, que quer esclarecimentos sobre as garantias oferecidas pelo GDF e os possíveis reflexos nas contas públicas. Repórter Marcela Cunha.
5: O secretário de Economia do Distrito Federal, Valdivino José de Oliveira, deve comparecer à Comissão de Assuntos Econômicos para falar sobre os impactos da crise envolvendo o BRB e o Banco Master nas contas públicas do Distrito Federal. O pedido foi feito pela senadora Damares Alves, do Republicanos do Distrito Federal, que afirmou que parte das dúvidas levantadas pelos senadores depende de explicações do governo distrital.
6: As garantias que o GDF está dando para esse grande acordo aí, essa grande reconstrução, reestruturação do banco, que nós temos que ouvir o secretário de Economia do DF.
5: O requerimento cita dúvidas sobre garantias oferecidas pelo governo local, uso de ativos públicos, compromissos assumidos pelo GDF e possíveis reflexos fiscais, orçamentários e patrimoniais do acordo homologado pelo Supremo Tribunal Federal. Damares quer saber se a operação pode afetar a capacidade de investimento do Distrito Federal, a execução de políticas públicas, concursos, nomeações e as contas das próximas administrações.
1: O Ministério da Saúde criou uma política nacional para adaptar o atendimento do SUS à realidade da população em situação de rua.
2: O tema também é acompanhado pelo Senado, que analisa um projeto para criar o Estatuto da População em Situação de Rua. Repórter Henrique Nascimento.
7: O SUS terá novas diretrizes para atender pessoas em situação de rua. O Ministério da Saúde instituiu uma política nacional para ampliar o acesso dessa população à atenção básica. Para quem vive essa realidade, o acesso ao cuidado pode fazer diferença no momento em que vínculos familiares, emprego e moradia já foram perdidos. Rogério Barba passou anos em situação de rua e hoje ajuda no acolhimento de outras pessoas em Brasília.
8: E aí eu me envolvi com o álcool. Eu conheci o crack em 1989 e o crack fez, apesar de eu não ter parentes, eu tinha muitos amigos bons. Só que o crack fez e o álcool fez eu perder os vínculos.
7: O tema também é discutido no Senado. Um projeto quer criar o Estatuto da População em Situação de Rua e prevê direitos básicos como acesso à alimentação gratuita, água potável, itens de higiene e banheiros públicos. Autor da proposta, o senador Randolfe Rodrigues, do PT do Amapá, defende que o poder público atue tanto no acolhimento quanto no combate à violência contra

0: a quem vive nas ruas.
1: O poder público tem que tomar as medidas necessárias para dar guarida e para acolher as pessoas de rua e, ao mesmo tempo, criminalizar aqueles que detestam pobres, aqueles que ofendem e atacam os pobres.
0: O projeto que cria o Estatuto da População em Situação de Rua está em análise na Comissão de Constituição.

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1: Comissão aprova novas regras para blindagem de teto solar de veículos.
2: Deputados determinam a apresentação de antecedente criminal de noivos.
1: Proposta autoriza auxílio para contenção de agressor de mulher em voo.
2: Projeto em análise define ações integradas para evitar quedas de idosos.
1: Boa noite. Avança na Câmara projeto que cria uma política integrada para prevenir quedas de pessoas idosas. Quem tem as informações é a repórter Sofia Peçanha.
3: As quedas estão entre as 10 condições de saúde que mais levam à incapacidade funcional, segundo o estudo longitudinal da saúde dos idosos brasileiros. Visando a saúde e o bem-estar da pessoa idosa, a Comissão de Saúde aprovou o projeto que cria a Política Nacional de Prevenção de Quedas entre Pessoas Idosas. O principal objetivo é reduzir o número de quedas, suas consequências físicas, psicológicas e emocionais, além de promover o envelhecimento ativo e saudável da população idosa. Um dos autores da proposta, o deputado Luiz Couto, do PT, da Paraíba, salientou que, atualmente, o Brasil não possui uma política nacional voltada para a prevenção de quedas. E, com isso, a nova política visa atender essa demanda, proporcionando diretrizes e cooperação intersetorial nas áreas de saúde, assistência social, urbanismo e transporte, por exemplo. O projeto propõe ações amplas, como programas de exercícios físicos específicos que fortalecem o equilíbrio e a mobilidade, melhorias na infraestrutura urbana e nos ambientes residenciais, campanhas educativas sobre a importância da prevenção de quedas

0: Segundo o FAUR, é proteger todos os operadores da segurança pública.
1: Importante para dar uma segurança jurídico-financeira para policiais, operadores de segurança pública, né, que arriscam diariamente suas vidas em acompanhamentos táticos, em confrontos, e eles precisam de uma segurança tanto para o policial que sofre sequelas graves, como principalmente para familiares, né, que porventura perdem os seus entes aí em confronto.
0: A proposta de casos específicos para a aposentadoria de policial com invalidez permanente ainda será analisada nas comissões de segurança pública, de previdência, de finanças e tributação e de Constituição e Justiça. Da Rádio Câmara de Brasília, José Carlos Oliveira.
2: Segurança Pública.
3: Câmara aprova que a ANAC requisite auxílio para deter agressor de mulher durante voo. A repórter Mônica Tati explica a proposta.
4: A ANAC, a Agência Nacional de Aviação Civil, poderá ser autorizada a requisitar força policial para deter agressor de mulher em aviões. O projeto foi aprovado em todas as comissões da Câmara e está sendo apreciado agora pelo Senado Federal. A legislação já prevê que a ANAC adote medidas necessárias para a segurança de pessoas e bens no transporte aéreo. No entanto, a proposta amplia as competências legais da agência no caso específico de agressão contra as mulheres. A relatora na Comissão de Viação e Transportes, a deputada Rosana Vale, do PL de São Paulo, explica que a proposta é importante para garantir mais clareza à lei e permitir que situações de assédio não se tornem mais graves.
5: Dentro de um avião não há para onde a vítima ir. É um ambiente fechado, um ambiente com alta vulnerabilidade. Portanto, o projeto garante uma resposta rápida, um respaldo legal para conter qualquer situação de violência, especialmente contra as mulheres. E por que destacar a proteção da mulher? Porque casos de assédio e agressão em transporte público, por exemplo, ainda acontecem de maneira costumeira e uma posição de vulnerabilidade para a mulher.
4: Rosana Vale acrescenta que o projeto não cria novas punições, mas garante a intervenção rápida, a proteção da vítima e a segurança dos passageiros e da tripulação. O projeto que autoriza a ANAC a requisitar força policial para deter agressor de mulher em aviões aguarda a votação no Senado. Se for aprovado, segue para a sanção presidencial. Da Rádio Câmara de Brasília, Mônica Tati.
2: Meio Ambiente.
3: Comissões da Câmara analisam projeto que obriga unidades de conservação a garantirem o acesso a idosos, pessoas com deficiência ou com mobilidade reduzida. Quem traz os detalhes é a repórter Júlia Lopes.
6: Com o objetivo de facilitar o acesso a todos em unidades de conservação da natureza, como parques e florestas nacionais, a Comissão de Meio Ambiente e Desenvolvimento Sustentável da Câmara dos Deputados aprovou o projeto que obriga esses espaços a adotarem medidas de acessibilidade para pessoas com deficiência, com mobilidade reduzida ou idosos. Entre as medidas previstas estão a instalação de rampas, corrimão, trilhas adaptadas, sinalização adequada, transporte interno e também a formação de pessoal capacitado. O texto também determina a criação do plano de acessibilidade, que deverá ser elaborado pelo órgão gestor da unidade de conservação com a especificação das estruturas e adaptações a serem implementadas, os prazos de instalação e a identificação de eventuais incompatibilidades entre o plano de manejo e a implementação das medidas de acessibilidade e inclusão. O relator da proposta, deputado Chico Alencar, do PSOL do Rio de Janeiro, defendeu que o projeto se adequa à realidade das unidades de conservação e explicou como se dará sua implementação.
7: Estabelecendo, inclusive, um prazo de 180 dias para essa adequação dessas unidades à presença, participação dessas pessoas que tenham essas limitações. É interessante que a gente estabeleceu também etapas para essa implementação, a fim de que a lei desça do papel para a vida real, seja de fato efetivada.
6: Atualmente, segundo o Instituto Chico Mendes de Conservação da Biodiversidade, órgão responsável por fiscalizar e gerir as unidades de conservação federais, o Parque Nacional da Chapada dos Veadeiros, o Parque Nacional da Tijuca, o Parque Nacional Marinho de Fernando de Noronha e o Parque Nacional do Iguaçu são alguns dos locais que já contam com adaptações para receber visitantes com mobilidade reduzida. A exclusão ou limitação

0: A limitação de acesso a esses ambientes compromete não apenas a Lei Brasileira de Inclusão da Pessoa com Deficiência, como também contraria a função socioambiental dos espaços naturais. O novo texto introduziu a terminologia usada pela legislação ambiental e de acessibilidade e segue agora para análise na Comissão de Finanças e Tributação. Da Rádio Câmara de Brasília, Júlia Lopes.
1: Comissões. Câmara analisa projetos para restringir fogos de artifício e exigir informação de ruído nas embalagens. A repórter Daniele Lessa nos conta como estão as propostas.
2: Alguns estados e municípios já regulamentaram o uso de fogos de artifício. No estado de São Paulo, uma lei de 2021 proibiu a queima, a soltura e o comércio de fogos de estampido. Já na cidade do Rio de Janeiro, a Câmara Municipal também aprovou norma que restringe fogos com poluição sonora acima de um limite de decibéis. No Congresso, existem vários projetos de lei em tramitação para criar uma regra federal. Na Câmara, um dos textos mais avançados é uma proposta que reúne uma série de projetos e está pronta para entrar na pauta da Comissão de Constituição e Justiça. A ideia central é impedir fogos de grande estampido, como resume o relator, deputado Valdemar Oliveira, do Avante de Pernambuco.
3: Ele não quer proibir os fogos de artifício, apenas aqueles de grande estampido que causem mal, que façam uma grande poluição sonora, principalmente aos autistas, aos idosos, aos enfermos, às crianças, às gestantes.
2: Outro projeto quer obrigar que embalagens e, quando possível, que os próprios artefatos informem o nível de ruído em decibéis. Hoje a proposta aguarda aparecer na Comissão de Indústria, Comércio e Serviços. E o autor, deputado Bruno Gannen, do Podemos de São Paulo, argumenta que a padronização pode dar mais eficácia às regras.
4: Hoje está regionalizado, né? Alguns estados evoluíram, outros não nesse tema, e o que a gente quer é que o Brasil como um todo entenda o quanto fogos de estampido ele é prejudicial para os animais, e isso acaba significando mortes, acidentes. Tem registros de animais que, por total desespero com fogos de estampido, provocaram acidentes fatais de trânsito.
2: Enquanto para muitos os fogos de artifício fazem parte da tradição de festas populares, viradas de ano e comemorações esportivas, para outras pessoas o barulho pode causar sofrimento, estresse e até acidentes, especialmente entre crianças, idosos, pessoas com autismo e animais. O debate sobre como equilibrar celebração e bem-estar tem ganhado espaço entre os parlamentares. Da Rádio Câmara de Brasília, Daniele Lessa.
1: Transportes.
5: Comissão aprova regras para blindagem de teto solar de veículos. Saiba mais informações na reportagem de Maria Neves.
6: A Comissão de Segurança Pública da Câmara dos Deputados aprovou o projeto do deputado Flávio Nogueira, do PT, de regras para blindagem de tetos solares em veículos. Pelo texto, a blindagem deve ocorrer obrigatoriamente.

0: das outras partes do veículo. Como explica o relator, deputado general Pazuello, do PL do Rio de Janeiro, a proposta ainda exige a troca dos vidros do veículo sempre que houver danos na blindagem.
1: Uma das coisas do projeto é proibir a reutilização a partir apenas da parte da recuperação estética dos vidros. Não é mais blindado, perde o grau de blindagem. A outra é com relação à normatização da blindagem do teto solar. Então, o teto solar, às vezes, não vem blindado e, às vezes, fazem uma blindagem com diferença de capacidade de proteção. Essa norma, ela garante que o teto solar blindado deva seguir a mesma blindagem do restante da viatura e que, por orientações técnicas, esse teto seja fixo, não seja móvel. Tenha lá a luminosidade, tenha a transparência, mas ele é fixo.
0: O texto aprovado também autoriza a blindagem parcial de veículos, tanto para uso particular quanto oficial. Essa modalidade permite proteger apenas partes da carroceria ou dos vidros e pode ter custo menor. Nesse caso, o documento do carro deverá informar quais partes estão protegidas. A blindagem de veículos no Brasil é controlada principalmente pelo Exército. Dentre as normas de segurança previstas, está a exigência de que o nível de proteção balística seja uniforme em todas as partes do automóvel. O Código de Trânsito Brasileiro, por sua vez, determina que, no caso de blindagem, o poder público não pode exigir documento ou autorização adicional para registro ou licenciamento no órgão de trânsito. Antes da Comissão de Segurança Pública, o projeto foi rejeitado na Comissão de Viação e Transportes. Agora ele segue para a Comissão de Constituição e Justiça e ainda terá de ser votado pelo plenário. Da Rádio Câmara de Brasília, Maria Neves.
2: Desenvolvimento Regional.
3: Comissão aprova projeto que cria estruturas municipais para ajuda em desastres. A reportagem é de Luiz Cláudio Canuto.
4: A Comissão de Integração Nacional e Desenvolvimento Regional aprovou o projeto de lei que estabelece a criação pelos municípios de estruturas específicas para lidar com situações de emergência e desastres. Pela proposta, os centros de operações seriam implementados com apoio do Estado e conforme o grau de risco de cada localidade. O texto aprovado é a versão do relator, deputado Benes Leocádio, do União do Rio Grande do Norte, ao projeto do deputado Júlio Lopes, do PP do Rio de Janeiro, que foi apresentado em 2024. O deputado acredita que a medida reduz as consequências na vida das famílias.
5: A grande maioria dos municípios do país já tem suas comissões de defesa civil, já tem suas estruturas nas suas diversas secretarias e estrutura de políticas públicas em cada território local, mas essa intenção do Centro de Operações de Cidade é reunir nessa estrutura todas as condições que já disponham em cada município.

0: país. Esses levantamentos, que originariam os planos, deveriam estar prontos nos primeiros 18 meses após a publicação da lei e atualizados a cada 3 anos. O relator do projeto aprovado na Câmara propôs que a instalação e a manutenção dos centros de operação sejam realizados com apoio dos estados e orientados conforme o nível de risco de cada município. A proposta ainda vai ser analisada pela Comissão de Constituição e Justiça antes de seguir para o Senado. Da Rádio Câmara de Brasília, Luiz Cláudio Canuto.
1: Justiça.
2: Câmara aprova a obrigação para noivos apresentarem antecedentes criminais. A repórter Silvia Munhato tem mais detalhes.
3: A Comissão de Constituição e Justiça da Câmara aprovou o projeto que inclui a certidão de antecedentes criminais e a certidão judicial civil e criminal como documentos obrigatórios na habilitação para o casamento. O relator, deputado Capitão Alberto Neto, do PL do Amazonas, explicou que a existência de antecedentes não vai impedir o casamento, mas diz que é importante para a mulher ter mais informações diante do total de feminicídios no país.
4: Imagina, se ele tem um passado de violência contra a mulher vai decidir se vai querer casar ou não, sabendo daquela informação. Não vai impedir, mas vai ser obrigatório ele apresentar esses documentos, assim como ele apresenta na hora do concurso público, ele vai apresentar também na hora de casar.
3: O texto aprovado prevê que ambos os noivos deverão ter ciência do conteúdo das certidões. O projeto que prevê a apresentação de certidão de antecedentes criminais e a certidão judicial civil e criminal na habilitação para casamentos deve seguir agora para o Senado. Da Rádio Câmara de Brasília, Silvio Minhato.
5: Termina agora o jornal Câmara dos Deputados, produzido pela Rádio Câmara, com trabalhos técnicos de Wellington Teles e a apresentação de Luciana Vieira e Val Monteiro. Boa noite.
2: Boa noite. Você fica agora com as notícias do Tribunal de Contas da União.
1: Minuto do TCU.
6: O Tribunal de Contas da União avaliou o programa Agora Tem Especialistas, do Ministério da Saúde. A iniciativa busca ampliar o acesso da população a consultas, exames e cirurgias com especialistas pelo SUS, o Sistema Único de Saúde. O principal ponto analisado foi a estrutura para reduzir a espera por consultas, exames e outros atendimentos. A auditoria apontou que falta integração e eficiência nos sistemas de tecnologia que deveriam gerenciar as filas e os recursos da política. Em 2025, o programa não conseguiu manter o desempenho dos anos anteriores na realização de cirurgias. Uma das razões é a falta de monitoramento, que impede que as informações sejam acompanhadas de forma adequada. O tribunal fez recomendações ao Ministério da Saúde para aprimorar a gestão do programa. Saiba mais em tcu.gov.br.
1: 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Você ouviu a voz.

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3: 8:11.
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camaradas. Dá licença, ei, dá licença. Tá chegando um papão.

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